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3: Oi, tudo bem com você? Cá estamos nós para contar mais uma história de um grande sucesso, de um que você não esquece. Vamos ver se você consegue adivinhar de qual música vamos falar. Ao longo da narrativa, eu vou dar as dicas, tá? A canção foi composta para fazer parte do álbum do Love Over Gold, da banda de rock britânica Dire Straits. Mark Knopfler, cantor, compositor e guitarrista da banda, chegou a gravar, mas achou que a letra era inapropriada para um cantor masculino e a abandonou. O empresário do Dire Straits conheceu o de Tina Turner e este sugeriu que a canção fosse gravada pela cantora. Tina Turner até tentou colocar sua voz na instrumentação do Dire Straits, mas obstáculos contratuais da banda a obrigaram a regravar tudo. Isto é, tiveram que fazer novos arranjos com novos músicos e produtor. A canção foi lançada em 1984 e a letra fala de um emocionante conto sobre uma mulher que dança em um clube masculino. Então, você já matou a charada? Já sabe de qual música estamos falando? Ainda não? Eu vou continuar. A música falou intimamente com a cantora, que declarou já ter feito shows privados para pessoas ricas em Dallas, os chamados private performance. Ok, agora você já matou a charada, né? Vamos ouvir, no sucesso que você não esquece, a canção que abriu os caminhos do sucesso a Tina Turner aos 45 anos. De 1984, Private Dancer, com Tina Turner.

0: Muito bem, fã. Eu espero que você tenha gostado do sucesso que você não esquece. Eu sou o Paulo Vaz e te espero na próxima edição. Até lá.
1: Oito horas e 32 minutos.

0: 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Desejo a você uma excelente noite de terça-feira. Um grande abraço e até a próxima.
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2: 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As notícias do governo federal que movimentaram o país no dia de hoje.
4: Olá, boa noite.
5: Boa noite para você que nos acompanha em todo o país.
4: Terça-feira, 12 de maio de 2026.
5: Vamos ao destaque do dia: mais de 11 bilhões de reais no combate ao crime organizado.
4: O governo do Brasil lança plano com foco na desarticulação financeira e operacional de facções criminosas.
5: Presidente Lula destaca a união com estados e municípios para enfrentar a violência e garantir a segurança de todos os brasileiros.
6: O território será devolvido ao povo brasileiro de cada cidade e de cada estado.
4: E ainda, o governo do Brasil zera impostos de importação sobre compras internacionais, a chamada taxas das blusinhas.
5: O imposto vale para importação de produtos de até $50, cerca de R$250.
4: E você vai ouvir também prevenção e controle aos incêndios florestais.
5: Novos equipamentos foram entregues para reforçar a ação no Cerrado e Pantanal.
4: Um investimento de R$150 milhões do Fundo Amazônia, Gabriela Noronha.
7: Os equipamentos entregues vão fortalecer a atuação em áreas de difícil acesso e reduzir o tempo de resposta aos incêndios no Cerrado e Pantanal.
5: Hoje, na apresentação da Voz do Brasil, eu, Luciana Vasconcelos e Nazi Brum.
4: E acompanhe a gente ao vivo, acesse radiogov.abc.com.br ou canal Gov na sua TV aberta.
5: Para combater o crime do país.
4: O programa Brasil contra o Crime Organizado conta com investimentos e financiamentos que ultrapassam os 11 bilhões de reais.
5: Entre as ações previstas está a asfixia financeira do crime organizado para atingir fluxos ilícitos e lavagem de dinheiro.
8: O programa Brasil contra o Crime Organizado conta com quatro eixos. O primeiro mira a estrutura financeira das organizações criminosas, como, por exemplo, a lavagem de dinheiro. Para isso, o país vai ampliar as forças integradas de combate ao crime organizado, que farão operações interestaduais de alta complexidade, como explicou o secretário nacional de Segurança Pública, Francisco Veloso.
9: O crime organizado, diferente de outros tipos penais, tem um objetivo muito claro. Claro, ele quer ter lucro. Para isso, nós temos as forças integradas de combate ao crime organizado em todos os estados. E nós vamos criar ficos nacionais. Abriremos em São Paulo, no Rio, no Nordeste, no Sul e no Norte.
8: Outro eixo busca melhorar a investigação de homicídios, com fortalecimento das polícias científicas, dos institutos médicos legais e da rede integrada de bancos de perfis genéticos. O último ponto busca desarticular o mercado ilegal que abastece as organizações criminosas, a partir do tráfico de armas, munições, acessórios e explosivos. O programa prevê a criação da Rede Nacional de Enfrentamento

0: O óleo será devolvido ao povo brasileiro de cada cidade e de cada estado, para que a gente possa dizer ao mundo que muitas vezes o criminoso não é o pobre, não é o negro, não é o desempregado que está no bairro pobre. Muitas vezes o responsável está no andar de cima, engravatado, tomando uísque e zombando da nossa cara.
1: Para colocar o programa Brasil contra o Crime Organizado em prática, o governo prevê mais de R$1 bilhão em recursos diretos já em 2026. São quase 390 milhões para combater o fluxo de dinheiro ilegal, 330 milhões para reforçar presídios, 201 milhões para investigação de homicídios e 145 milhões para enfrentar o tráfico de armas. Além disso, será criada uma linha de crédito de R$10 bilhões para estados e municípios investirem em equipamentos, tecnologia e estrutura para as forças de segurança. Reportagem Márcia Fernandes.
2: E a gente segue falando sobre esse plano lançado hoje, mais especificamente sobre o eixo voltado às políticas penais.
3: Está prevista a criação do Centro Nacional de Inteligência Penal, além da aquisição de equipamentos, realização de operações nacionais e capacitação de servidores.
2: E para falar mais sobre o assunto, temos conosco ao vivo pela internet o secretário nacional de políticas penais, André Garcia. Boa noite, secretário.
4: Boa noite, Luciana. Boa noite, Nazi Brum. Boa noite a todos os nossos ouvintes.
2: Secretário, no que se refere às políticas penitenciárias, o que o senhor pode falar para a gente sobre as medidas que serão adotadas e os investimentos que serão feitos, inclusive em presídios estaduais?
4: Bem, o nosso programa, ele teve uma premissa importante, que foi a orientação do presidente Lula e do ministro Wellington César, de também aproveitar o que vinha dando certo, experiências exitosas e programas do governo junto com os estados e o Distrito Federal, que já estavam funcionando e que precisavam de certa forma de maior robustez e maior aporte financeiro. Essa premissa, por exemplo, foi a que regeu o eixo 1, que trata de asfixia financeira do crime organizado, e isso teve e que teve como parâmetro a recente Operação Carbono Oculto, uma operação que foi realizada em parceria com a Receita Federal, Polícia Federal e o Estado de São Paulo, e foi muito exitosa porque atingiu fortemente a criminalidade organizada entranhada em instâncias de poder econômico que comumente não são atingidas em operações policiais. A mesma premissa nós usamos no sistema penitenciário, porque nós temos um modelo de excelência que é administrado pelo governo federal, que é o sistema penitenciário federal, seguro, rígido, que permite um controle e monitoramento de diversas lideranças criminosas no nosso país. São 5 unidades, 5 presídios federais estão espalhados pelo país e são administrados pelo governo federal. E a nossa pretensão é, após identificadas as unidades, os presídios nos estados que precisavam, porque abrigavam lideranças criminosas locais, precisavam de uma elevação do padrão de segurança, foi exatamente isso. Elevar o padrão de segurança para protocolos, treinamentos, capacitações e, importante, equipamentos de segurança similares ao que nós aplicamos nos presídios federais. E assim, isolar lideranças criminosas e não permitir que essas lideranças impactem na segurança pública do cidadão e da cidadã brasileira.
3: Secretário, uma das estratégias, como o senhor falou, é isolar essas lideranças criminosas. E uma das ideias é interromper a comunicação entre esses detentos. Como que está previsto nesse plano?
4: Bem, há um conjunto de ações que tem esse objetivo. Primeiro, reforçar, robustecer os protocolos de segurança nessas unidades dos estados, treiná-los para aplicação de protocolos rígidos, semelhantes ao que são aplicados no sistema penitenciário federal. Não há incidência, para que o nosso ouvinte, também quem está nos vendo aqui pelas redes sociais, não há incidência de celulares nem de objetos ilícitos nas penitenciárias federais. E nós queremos isso em todas as penitenciárias que nós escolhemos como mais sensíveis em todos os estados. Não queremos objetos ilícitos, não queremos celulares e não queremos nenhum tipo de droga ou arma branca ou qualquer outro tipo de artefato que seja utilizado contra os policiais penais, contra a sociedade. E essa foi a premissa, como eu disse, que foi implementada, que está sendo implementada, que será implementada com o nosso programa Brasil contra o Crime Organizado. Além do treinamento, nós vamos doar equipamentos equipamentos que vão elevar o nível de

0: segurança, treinar os policiais e servidores também para a utilização desses equipamentos. Por exemplo, eu posso dizer aqui drones modernos para vigilância, kits de varredura eletrônica que vão permitir levantar onde há aparelhos eletrônicos ligados ou desligados, celulares em presídios, identificar onde estão esses celulares e retirá-los das celas, se for o caso, aparelhos de raio-x, scanners corporais, e também o governo federal, de forma inédita, vai realizar a contratação de bloqueadores de celulares e vai com essa contratação disponibilizar para que os estados possam, nas unidades, aplicar essa tecnologia de silenciamento de comunicação. Então, além disso, nós vamos realizar operações programadas, que são operações voltadas para identificar esses equipamentos, esses aparelhos eletrônicos nessas unidades e retirá-las, que são as operações modo avião, que nós denominamos assim. Usamos um equipamento que permite o rastreamento de aparelhos eletrônicos, que são equipamentos nossos aqui da Secretaria Nacional de Políticas Penais e da Polícia Penal Federal, e também a Operação Multi, que é a operação organizada com os estados para retirada desses celulares e de qualquer outro material ilícito que esteja nas prisões. Ou seja, vamos atuar com inteligência, equipamentos, treinamento e operações policiais intensas, de modo a não permitir que haja comunicação desses presídios, de indivíduos custodiados nesses presídios, para além dos muros das unidades penais.
1: Secretário, como é que vai funcionar esse Centro Nacional de Inteligência Penal? Ele vai ter ações integradas aí com todos os estados?
0: Exato, ele vai nos ajudar, inclusive, na coordenação dessas operações que hoje nós coordenamos aqui diretamente da Secretaria, as operações Multi e Modo Avião, que são operações nacionais realizadas em diversos estados ao mesmo tempo. Vai congregar também policiais penais das diversas polícias estaduais, vai permitir um maior fluxo de informações, num modelo muito semelhante ao que se chama de Centro de Fusão de Informações, ou nos Estados Unidos conhecido como Fusion Centers, que são centros em que estão todas as agências policiais, no nosso caso, todas as polícias, representantes de todas as polícias penais, inclusive a federal, que vão conviver, trocar informações, coordenar operações e dar um dinamismo maior às ações no ponto de vista nacional.
2: Então tá ótimo, secretário. É uma área muito importante e o governo está de olho nisso, então, né?
0: Exatamente, é uma área fundamental para a segurança pública do cidadão brasileiro, né? É onde tudo começou, porque as organizações criminosas surgiram nos presídios e vão terminar, porque a determinação do governo é essa: controlar e manter esses indivíduos isolados e não permitir que haja comunicação nem influência na vida do cidadão que vive fora dos muros dos presídios.
1: Bom, nós conversamos com André Garcia, secretário nacional de Política Penal. Secretário, muito obrigado pela entrevista à Voz do Brasil.
0: Eu que agradeço a oportunidade, estou aqui sempre à disposição de vocês e dos nossos ouvintes.
2: O período de seca está começando na região central do Brasil.
1: E com ele vem o maior número de ocorrências de incêndios florestais.
2: Viaturas e equipamentos que vão ajudar no combate ao fogo foram entregues hoje pelo governo federal.
1: Os investimentos são do Fundo Amazônia e pela primeira vez serão aplicados nos biomas Cerrado e Pantanal.
3: Caminhões especializados no combate a incêndios florestais, caminhonetes 4x4 equipadas, sopradores e aeronaves remotamente pilotadas. Os equipamentos entregues nesta terça-feira vão fortalecer a atuação em áreas de difícil acesso e reduzir o tempo de resposta aos incêndios no Cerrado e Pantanal. O investimento total de R$150 milhões vem do Fundo Amazônia, administrado pelo Banco Nacional de Desenvolvimento Econômico e Social, BNDES. Segundo o ministro da Justiça e Segurança Pública, Wellington César Lima, esse é o maior investimento já realizado pelo governo federal para ampliar o combate aos incêndios florestais. O ministro destacou ainda que a entrega vai agilizar o trabalho de combate ao fogo.
4: Cada minuto reduzido no tempo de resposta significa menos destruição ambiental, menos prejuízo econômico e mais proteção para a população brasileira.
3: Os equipamentos vão beneficiar os corpos de bombeiros militares do Piauí, Bahia, Goiás, Minas Gerais, Mato Grosso do Sul e Distrito Federal, além da Força Nacional de Segurança Pública e Brigadas Florestais. A medida faz parte da Política Nacional de Manejo Integrado do Fogo, criada em 2024 e gerida pelo Ministério do Meio Ambiente e Mudança do Clima. O ministro da pasta, João Paulo Capobianco, lembrou que o governo também tem fortalecido o planejamento e alcançado bons resultados no combate aos incêndios florestais.
5: Atualmente, nós temos reuniões a cada 2 meses com os maiores meteorologistas do Brasil e do exterior para monitorar permanentemente os cenários de risco climático e de risco, portanto, de incêndios. Esse dado é traduzido em planejamento, é levado para a sala de situação e articula e organiza a ação do governo federal. Nós, em 2025, reduzimos a área queimada no Brasil inteiro em 39%.
3: Esse é o primeiro investimento do Fundo Amazônia em biomas fora da Amazônia Legal. O fundo, restituído em 2023, após 4 anos de paralisação, já aprovou mais de R$400 milhões para apoiar os corpos de bombeiros de 9 estados da Amazônia Legal no combate a incêndios. Reportagem Gabriela Noronha.
2: O presidente Lula acaba de anunciar que zerou os impostos para compras de até US$50 sobre compras internacionais online, tributos que ficaram conhecidos como taxa das blusinhas.
1: Segundo o secretário executivo do Ministério da Fazenda, Rogério Seron, essa medida só pôde ser anunciada após o combate ao comércio ilegal.
6: Isso só foi possível depois de um avanço muito significativo para regularizar o setor. O contrabando, que era uma marca presente nesse setor, ele foi eliminado. Agora um setor regularizado e continuará regular vai poder usufruir dessa isenção, dessa zeragem de tributação sobre esses produtos. Vai beneficiar a população mais carente, mais pobre, que utiliza muito dessas plataformas para adquirir produtos que são muito importantes para o seu dia a dia.
2: A mudança será publicada em edição extra do Diário Oficial de hoje e já passa a valer a partir de amanhã.
1: Estudantes com dívidas no Fundo de Financiamento Estudantil, FIES, podem realizar a renegociação de débitos a partir de amanhã por meio do Desenrola FIES.
2: Os contratos em atraso poderão ser quitados com descontos de até 99% sobre o valor da dívida.
1: A expectativa é atender mais de 1 milhão de estudantes.
7: Pode participar do programa quem teve contrato firmado até 2017 e que estava na fase de pagamento em 4 de maio de 2026. A negociação pode ser feita até 31 de dezembro deste ano. A expectativa é que mais de 1 milhão de estudantes sejam beneficiados com refinanciamento. O Desenrola FIES faz parte do novo Desenrola Brasil, programa lançado pelo governo federal no início deste mês para reorganizar a vida financeira de milhões de brasileiros e ampliar o acesso ao crédito em melhores condições. A medida, no entanto, não prevê a utilização do FGTS para abatimento das dívidas, como acontece em outras renegociações do Desenrola Brasil. Outra vantagem é para os estudantes que mantêm os pagamentos em dia. O programa oferece a possibilidade de quitação integral do débito com 12% de desconto sobre o saldo devedor. Para facilitar o atendimento, todo o processo de renegociação será realizado pelos canais digitais do banco responsável pelo contrato. No portal do Ministério da Educação foi publicada uma matéria com o passo a passo da renegociação. Acesse gov.br/mec e saiba mais. Reportagem Talita Albuquerque.
1: E ainda sobre o Desenrola, mas desta vez para o agricultor familiar que está com as contas no vermelho.
2: O Desenrola Rural está a todo vapor com descontos de até 96% do valor da dívida.
1: A iniciativa quer melhorar a saúde financeira dos produtores rurais e facilitar o acesso ao crédito de olho na safra 2026-2027.
8: Nas praias de Tamandaré, no litoral do Pernambuco, Fabrício do Nascimento aprendeu a pescar com os avós e se dedica à atividade artesanal ao longo de 20 anos. Recentemente, decidiu aumentar a renda e investiu na criação de abelhas. Durante a pandemia, o novo negócio virou um problema e o que antes era investimento virou dívida, como relembra Fabrício.
9: E foi na época que eu comecei a tirar meu primeiro empréstimo, foi em torno de R$2.500. Tive os problemas no decorrer da pandemia, não tive condições de pagar.
8: Foi só no ano passado que Fabrício conseguiu a tão esperada saúde financeira nos negócios. O produtor rural aderiu ao programa de renegociação de dívidas do governo do Brasil. Os descontos permitiram que ele limpasse o nome e pudesse sonhar alto.
9: Quitei essa dívida, investi na minha área da pesca e na área da apicultura. Eu estou querendo um investimento maior. Meu sonho é fazer minha agroindústria para produção de mel também.
8: O sonho de Fabrício e de outros agricultores rurais pode se tornar realidade com o novo Desenrola Rural. O programa permite renegociação e liquidação de débitos com descontos que chegam até 96% e atende quem tem débitos vinculados ao Programa Nacional de Fortalecimento da Agricultura Familiar, o PRONAF. Podem ser beneficiados agricultores familiares, assentados da reforma agrária, pescadores artesanais, povos e comunidades tradicionais e cooperativas da agricultura familiar. A expectativa é que os descontos ajudem os produtores a planejar a safra 2026-2027, como explica a ministra do Desenvolvimento Agrário e Agricultura Familiar, Fernanda Machiavelli.
10: Nós conseguimos, no âmbito do Desenrola Brasil, reabrir um Desenrola Rural. Agora, nessa nova rodada, nós de novo temos condições muito favoráveis para essa renegociação. São descontos bastante convidativos para conseguir promover essa regularização das dívidas dos agricultores familiares. Nós esperamos que a partir do Desenrola Rural, os agricultores familiares voltem a acessar o crédito do PRONAF, estejam na produção de alimentos, participando ativamente da ampliação da nossa safra 2026-2027.
8: A adesão ao Desenrola Rural pode ser feita até 20 de dezembro de 2026. Para as dívidas do PRONAF ou contratadas junto a instituições financeiras, a regularização deve ser feita diretamente nessas empresas. Se o débito estiver na dívida ativa da União, é possível limpar o nome diretamente no site do Regularize. Mais informações sobre o Desenrola Rural, acesse gov.br/MDA. Reportagem Edinaldo Júnior.
2: E hoje a ministra do Desenvolvimento Agrário e Agricultura Familiar, Fernanda Machiavelli, apresentou um balanço das ações voltadas ao setor.
1: Ela destacou as políticas voltadas às mulheres rurais, com a implementação de 110 mil quintais produtivos, que são espaços de produção diversificada de alimentos saudáveis, sementes e insumos, fundamentais para a soberania e a segurança alimentar.
2: A União Europeia retirou o Brasil da lista de países autorizados a exportar produtos de origem animal destinados ao consumo a partir de 3 de setembro.
1: Por meio de nota, o governo brasileiro informou que recebeu com surpresa a notícia e que tomará prontamente todas as medidas necessárias para reverter essa decisão.
2: O chefe da delegação do Brasil junto à União Europeia já tem reunião agendada para amanhã com as autoridades sanitárias do bloco.
1: O Brasil é o maior exportador do mundo de proteínas de origem animal e o principal fornecedor de produtos agrícolas ao mercado europeu.
2: Todas as informações sobre pré-natal, parto, puerpério, cuidados com o bebê, vacinação, alimentação, saúde mental e rede de apoio, tudo em um único lugar.
1: E agora disponível também pelo celular com mais praticidade e segurança.
2: É a nova caderneta brasileira da gestante, lançada hoje no Rio de Janeiro pelo ministro da Saúde, Alexandre Padilha.
11: Márcia Silva de Araújo, de Planaltina, no Distrito Federal, está grávida de 4 meses. É a sua terceira gestação, mas ela ainda toma todos os cuidados necessários nessa fase. As vacinas estão em dia e todo mês tem consulta de pré-natal.
12: Saio de uma, já tem outra no outro mês. E é um momento muito delicado, que a mãe tem que ser acompanhada, sim. Você está gerando um bebê, você tem que ter uma assistência da família e do posto de saúde. Eu acho muito importante.
11: Para facilitar e ampliar a organização de exames de pré-natal e dos cuidados com as mães e seus bebês, o Ministério da Saúde lançou nesta terça-feira a nova caderneta brasileira da gestante. A versão reformulada do documento reúne todas as informações da mulher desde a gravidez ao pós-parto. Outra novidade é que o conteúdo da caderneta agora vai estar integrado com o Meu SUS Digital. Tudo na palma da mão, para garantir um atendimento mais qualificado a gestantes, de acordo com o ministro da Saúde, Alexandre Padilha.
13: Nós temos 85% das equipes de saúde da família no Brasil inteiro que usam já o prontuário eletrônico do Ministério da Saúde. Então, a expectativa é que ele fique na mão da gestante, na mão dos profissionais de saúde, como se fosse a verdadeira bíblia da gestação, do cuidado das mulheres no nosso país.
11: O documento também traz informações questões de cidadania, como saúde mental, luto materno e parental e violência obstétrica. E tem espaço para registros específicos sobre o acompanhante, métodos de alívio da dor, posições para o parto, procedimentos a serem evitados e rede de apoio. Maria Silva de Araújo, do Início da Matéria, aprovou a novidade.
12: Vai melhorar bastante no sentido de facilitar a nossa vida. Hoje em dia também está sendo tudo digital. E aí eles vão passando do computador para o outro. Então, assim, é maravilhoso.
11: Além da versão digital, serão distribuídos 3 milhões e 200 mil exemplares da caderneta física em todo o Brasil. Reportagem Natália Koslick.
1: O acesso à caderneta brasileira da gestante é feito pelo aplicativo Meu SUS Digital, disponível para Android e iOS ou pela versão web da plataforma.
2: Abertas as inscrições para o Fórum Nacional da Rede de Parcerias, promovido pelo Ministério da Gestão e da Inovação em Serviços Públicos.
1: O evento busca aprimorar as políticas públicas e o impacto dos serviços na vida do cidadão, com mais de 240 painéis, palestras e oficinas.
2: O evento será realizado entre 9 e 11 de junho no Centro de Convenções Ulisses Guimarães, em Brasília.
1: As inscrições são gratuitas e podem ser feitas no endereço gov.br/rede de parcerias.
2: Essas foram as notícias do Governo do Brasil.
1: Uma realização da Secretaria de Comunicação Social da Presidência da República.
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1: Fique agora com as notícias do Poder Judiciário e do Congresso Nacional. Uma boa noite.
2: Boa noite para você e até amanhã.
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16: STF pede novas providências de órgãos para aprimorar transparência das emendas parlamentares.
17: STJ afasta indenização do DPVAT em acidente ocorrido durante prática de crime.
16: Justiça do Trabalho registra mais de 600 mil casos de assédio moral.
17: Boa noite, eu sou Marcela Luiza.
16: E eu sou Marcelo de la Libera.
17: Supremo Tribunal Federal pede novas providências para reforçar a transparência e o controle sobre as emendas parlamentares.
16: A decisão é do ministro Flávio Dino e envolve órgãos de fiscalização do Senado, do governo de São Paulo e da Justiça Eleitoral. Carolina Chaves.
18: Na decisão, Flávio Dino pediu ao Tribunal de Contas da União informações sobre o funcionamento de um painel de acompanhamento das emendas parlamentares e cobrou esclarecimentos da Controladoria Geral da União sobre limitações na estrutura do órgão. O ministro também quer explicações do Senado sobre a possibilidade de ampliar regras contra nepotismo envolvendo suplentes de senadores e familiares. Já o governo de São Paulo deverá esclarecer suspeitas de acordo político relacionado à destinação de emendas de bancada federal. A decisão ainda determina que assembleias legislativas e a Câmara Legislativa do Distrito Federal comprovem a adaptação das regras locais ao modelo federal de execução das emendas. O relator também encaminhou ao Tribunal Superior Eleitoral e à Procuradoria-Geral Eleitoral pedidos de análise sobre possíveis riscos de uso irregular de emendas parlamentares em campanhas eleitorais.
17: A indenização do extinto seguro DPVAT não é devida se o acidente de trânsito ocorreu durante a prática de crime.
16: Esse posicionamento é do STJ. Fátima Uchoa.
19: Um homem roubou uma motocicleta com a qual logo depois sofreu acidente de trânsito. Ele pediu a indenização do seguro obrigatório DPVAT, que hoje está extinto, e a Justiça do Paraná determinou o pagamento. No entanto, a quarta turma do STJ deu provimento ao recurso especial da seguradora. Para a ministra relatora Isabel Galotti, a existência de conduta dolosa da vítima afasta a cobertura securitária quando o risco é deliberadamente provocado, como no caso do roubo de veículo com uso da motocicleta subtraída.
17: Justiça do Trabalho registra mais de 600 mil casos de assédio moral.
16: O levantamento considerou o período de 2020 a 2025. William Nascimento.
20: Nos quatro primeiros meses de 2026, já foram formalizadas mais de 30 mil ações por assédio moral. Ele está no comentário constrangedor, na punição injusta, na intimidação, em situações que afetem a dignidade de quem trabalha e causem danos à saúde física e mental. E a empresa é responsável por atitudes como essa. Se não cuidar do ambiente de trabalho, pode responder por isso. E esse é o alerta do coordenador-geral do programa Trabalho Seguro, ministro Agra Belmonte. Investimento é prevenir. Custo é a empresa ter de pagar indenizações.
17: A partir do dia 15 de maio, pré-candidatos já podem começar a arrecadar dinheiro para financiar as campanhas das eleições gerais de 2026.
16: Um dos meios de arrecadação é por meio do financiamento coletivo, conhecido como vaquinha virtual. Estevam Furtado.
0: A vaquinha virtual já foi usada nas eleições de 2018, 2020, 2022 e 2024. O modelo, também chamado de crowdfunding, permite arrecadar recursos pela internet, por sites, aplicativos e plataformas digitais. As empresas que oferecem esse serviço precisam estar cadastradas e aprovadas pelo Tribunal Superior Eleitoral, além de serem contratadas antes por pré-candidatos ou partidos, conforme prevê a Lei das Eleições. A página sobre financiamento coletivo já está disponível no portal do TSE. Até agora, 4 empresas foram aprovadas para atuar nas eleições de outubro e outras 2 estão com cadastro incompleto.
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17: Uma boa noite.
16: Boa noite.
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21: Eu sou Paula Groba e estes são os destaques de hoje do Jornal do Senado, que começa agora. Plenário aprova a renovação automática da CNH para bons motoristas. Avança projeto que endurece punições para fraudes no mercado financeiro. Aprovadas regras mais rígidas para o fechamento de escolas rurais. Boa noite. Motoristas com bom histórico no trânsito garantiram mais facilidade para renovar a carteira de habilitação. O plenário aprovou hoje a medida provisória que permite a renovação automática da CNH para condutores inscritos no Registro Nacional Positivo de Condutores, cadastro que reúne quem não cometeu infrações de trânsito no período de 12 meses. Mas o texto aprovado pelo Congresso inclui ainda a necessidade de exame médico para a renovação. A proposta segue agora para a sanção presidencial. Os detalhes com o repórter Alexandre Campos.
22: Relator da medida provisória, quando o texto esteve na comissão mista, o senador Renan Filho, do MDB de Alagoas, afirmou que dificultar o acesso à CNH impede que muitas pessoas entrem no mercado de trabalho.
23: É por isso que o Brasil vive, de certa maneira, um apagão de motoristas de caminhão, especialmente os caminhões de grande porte. Porque a burocracia afugenta o jovem da primeira habilitação. E ao fazê-lo, afugenta também a formação de condutores profissionais.
22: A renovação automática da CNH deverá ser precedida de exames de aptidão física e mental. Essa exigência foi novidade, já que não constava no texto original da MP. Renan Filho acatou emenda para reintroduzir essa obrigatoriedade. De acordo com o texto aprovado, o motorista habilitado poderá optar pela CNH digital gratuita caso prefira não pagar pelo documento físico. A MP, que segue para sanção, ainda prevê a correção anual pelo IPCA dos valores referentes aos exames de aptidão física e mental e de avaliação psicológica a serem fixados nacionalmente pela União.
21: E brasileiros que sofrem com dores persistentes por meses ou até anos poderão ter atendimento mais especializado no SUS. O plenário aprovou um projeto que estabelece regras para o cuidado de pessoas com dor crônica na rede pública de saúde. A proposta garante atendimento integral aos pacientes e cria o Dia Nacional de Conscientização e Enfrentamento da Dor Crônica em 5 de julho. O texto segue para a sanção presidencial. Carros abandonados em ruas e terrenos públicos, além de prejudicarem a paisagem urbana, podem acumular água, atrair vetores de doenças e causar danos ao meio ambiente. E para enfrentar esse problema, a Comissão de Meio Ambiente aprovou um projeto que obriga os proprietários a retirar os veículos abandonados que representem risco à saúde pública ou ao meio ambiente. Os detalhes com Patrícia Oliveira.
3: O projeto do senador Confúcio Moura, do MDB de Rondônia, foi relatado pela senadora Tereza Cristina, do Progressistas de Mato Grosso do Sul. Ela alterou a lei do desmonte e o Código de Trânsito Brasileiro para acelerar o destino de carros apreendidos e não reclamados, por meio de leilões. Uma das novidades é a integração ao Sistema Nacional de Resíduos Sólidos para rastrear peças retiradas de veículos e combater o mercado ilegal. A ideia é priorizar a chamada economia circular. Antes de reciclar ou descartar um veículo, será obrigatório tentar reaproveitar peças e componentes em boas condições, como destacou a senadora Tereza Cristina.
4: Com isso, damos um passo concreto para reduzir impactos ambientais, organizar o setor e transformar passivos em oportunidades econômicas.
3: Empresas de desmontagem também terão de tratar corretamente fluidos e resíduos poluentes. O projeto segue para análise da Comissão de Assuntos Econômicos.
21: O senador Paulo Paim, do PT do Rio Grande do Sul, elogiou o programa Brasil contra o Crime Organizado, lançado pelo governo federal. Segundo ele, a iniciativa articula inteligência, integração entre os entes federativos e mais de 11 bilhões de reais em investimentos para o enfrentamento das facções criminosas. Paim destacou que o programa prevê ações contra a lavagem de dinheiro, o tráfico de drogas e o crime organizado nos presídios, além de medidas para aumentar a elucidação de homicídios. O senador também defendeu a importância de políticas sociais, educação e geração de emprego no combate à criminalidade.
5: O crime organizado não se combate apenas na ponta, no confronto direto. É preciso atingir suas estruturas, suas fontes de financiamento, sua capacidade de articulação e o seu poder de infiltração. Não basta prender executores, é preciso prender, mas também desmontar os esquemas de lavagem, recuperar ativos e cortar o fluxo ilícito que sustenta essas organizações.
21: Já o senador Esperidião Amin, do PP de Santa Catarina, criticou a decisão do ministro do STF, Alexandre de Moraes, que suspendeu a aplicação da lei da dosimetria até a análise do plenário da corte. Segundo o parlamentar, a medida representa interferência em uma decisão do Congresso Nacional. Amin também defendeu a revisão das penas aplicadas aos envolvidos nos atos de 8 de janeiro e afirmou que o Congresso deve avançar no debate sobre a anistia aos condenados.
6: Se ele acha que a lei é inconstitucional, ele tem que submeter imediatamente. Mas a lei entra em vigor. Quer dizer, agora o ônus da decisão do Supremo é do cidadão que foi beneficiado pela dosimetria. Quer dizer, a decisão soberana do Congresso fica condicionada ao despacho monocrático.
21: Dinheiro desviado, balanços maquiados e investidores enganados. Fraudes no mercado financeiro que podem causar prejuízos bilionários e abalar a confiança na economia passaram a ser alvo de regras mais duras no Senado. A Comissão de Assuntos Econômicos aprovou hoje um projeto que prevê a prisão para fraudes contábeis e a manipulação de informações que levem investidores ao erro no mercado de capitais. Os detalhes com a repórter Marcela Cunha.
24: A proposta da senadora Augusta Brito, do PT do Ceará, foi apresentada depois do caso das lojas americanas. O texto aprovado pune a fraude contábil, como alterar balanços, informar dados falsos ou esconder operações realizadas pela empresa. A pena prevista é de 2 a 6 anos de prisão e multa. O relator, senador Oriovisto Guimarães, do PSDB do Paraná, afirmou que o texto foi ajustado para deixar mais claro o que deve ser considerado crime, sem gerar insegurança jurídica no mercado de ações.
25: É preciso que essa legislação seja muito objetiva. Até porque nesse mercado de ações é impossível a qualquer administrador garantir resultados. É sempre uma dúvida. Mercado de ações você pode ganhar e você pode perder, no Brasil ou em qualquer lugar do mundo. Então nós precisamos tomar muito cuidado na tipificação desses crimes para não criar insegurança jurídica e para não criar mais ilusão ainda para o aplicador.
24: A proposta também prevê aumento da pena quando a fraude causar grandes prejuízos, atingir muitas vítimas ou abalar a confiança no sistema financeiro. Em caso de condenação, o responsável poderá ficar impedido de exercer atividade empresarial ou ocupar cargos de direção, conselho ou gerência. O projeto segue para a Comissão de Constituição e Justiça.
21: E o fechamento de escolas em áreas rurais, indígenas e quilombolas poderá ter regras mais rigorosas no país. O Senado aprovou um projeto que impede que decisões baseadas apenas em custos definam o encerramento dessas unidades. A proposta que segue para a sanção presidencial determina que o fechamento dessas escolas leve em conta não só os critérios econômicos, mas também o impacto social, cultural e as condições de acesso dos estudantes à educação. O repórter Rodrigo Rezende tem as informações.
7: A Comissão de Educação aprovou uma proposta apresentada pelo então senador Messias de Jesus, do Republicanos de Roraima, que cria normas para o fechamento de escolas rurais, indígenas e quilombolas. A relatora da proposta, senadora Jussara Lima, do PSD do Piauí, teve seu texto apresentado na comissão pela senadora Damaris Alves, do Republicanos do Distrito Federal. Ela destaca que o fechamento de uma escola não pode levar apenas em conta o aspecto econômico.
8: Assegurar que decisões dessa magnitude não sejam tomadas de forma discricionária ou baseadas unicamente em critérios, presidente, de eficiência econômica, sem a devida consideração dos impactos sociais, culturais e pedagógicos.
7: A proposta prevê que, em caso de necessidade de fechamento da escola, será assegurado à comunidade escolar o prazo de 1 ano para a solução dos problemas gerados pelo fechamento. Um dos itens que deverá ser observado é um estudo da distância a ser percorrida pelos alunos em uma possível nova escola. A proposta segue para a sanção presidencial.
21: Com trabalhos técnicos de Eliseu Caires, o Jornal do Senado fica por aqui. Acompanhe agora as notícias da Câmara dos Deputados. Boa noite e até amanhã.
15: Jornal Câmara dos Deputados. Deputados analisam política para enfrentar os efeitos da seca no semiárido.
9: Projeto suspende pagamento de financiamento agrícola devido ao El Niño.
15: Comissão aprova punição para casos de violência digital contra a mulher.
9: Boa noite. Comissão aprova punição para uso de IA em ações de violência contra a mulher. A repórter Maria Neves nos conta sobre os casos.
10: A Comissão de Constituição e Justiça da Câmara dos Deputados aprovou o projeto de lei que torna crime alterar ou criar fotos, vídeos e áudios com uso de inteligência artificial para praticar violência contra a mulher. Quem incorrer na prática ficará sujeito à reclusão de 2 a 4 anos, além de multa. De acordo com o novo tipo penal, é crime adulterar, criar, manipular ou produzir fotos, vídeos e áudios utilizando sistemas de inteligência artificial. Para que a conduta seja punida, a manipulação deve ter o intuito específico de causar constrangimento, humilhação, assédio ou ameaça à mulher no contexto de violência doméstica e familiar. O relator, deputado pastor Marco Feliciano, do PL de São Paulo, destacou que a violência digital, ao distorcer a realidade e promover humilhações, assédios e ameaças, aumentam a vulnerabilidade das vítimas, causando danos emocionais e sociais.
12: Esse tipo de violência digital, que muitas vezes ocorre paralelamente a agressões físicas ou psicológicas tradicionais, amplifica o controle e o abuso sobre as mulheres, dificultando ainda mais o processo de superação e denúncia. É fundamental que a legislação avance na mesma velocidade que as tecnologias, garantindo que crimes cometidos por meio de inteligência artificial sejam tipificados e punidos de maneira adequada.
10: Ao apresentar o projeto, o deputado Fred Linhares, do Republicanos do Distrito Federal, também argumentou que a rápida evolução tecnológica possibilita a criação e a disseminação de conteúdos falsos e prejudiciais que aumentam ainda mais a vulnerabilidade das mulheres e agravam o impacto psicológico e social para as vítimas. A proposta, que torna crime alterar ou criar fotos, vídeos e áudios com o uso de inteligência artificial para praticar violência contra a mulher, ainda terá de ser votada pelo plenário. Da Rádio Câmara de Brasília, Maria Neves.
15: Justiça.
16: Silvio Antônio do PL do Maranhão defende proposta de sua autoria voltada à imparcialidade do judiciário, que determina uma quarentena para políticos que desejem ocupar cargos na magistratura. Para ele, os postos não podem ser utilizados como recompensas partidárias.
9: Silvio Antônio sustenta que o cidadão que necessita da justiça deve ser julgado com isenção e ser resguardado de decisões orientadas por agendas políticas e ideológicas. Ele entende que atualmente muitos representantes do judiciário têm desrespeitado essa determinação constitucional.
16: O PSOL entrou com uma ação direta de inconstitucionalidade no STF contra a redução de penas aos envolvidos nos atos de 8 de janeiro. Chico Alencar, do Rio de Janeiro, alega que a sessão do Congresso que derrubou o veto presidencial à matéria teve irregularidades.
9: Chico Alencar alega que qualquer anistia deve ser precedida de um debate com a população. Ele sustenta ainda que não houve arrependimento dos acusados para justificar o perdão e que a punição é necessária para proteger a democracia e garantir a ética na política nacional.
16: Sérgio Turra, do PP do Rio Grande do Sul, critica a decisão do STF que suspendeu a chamada Lei da Dosimetria, recentemente aprovada pelo Congresso Nacional. Ele afirma que a medida desrespeita a decisão da Câmara e do Senado.
9: Sérgio Turra pede abertura de processo de impeachment contra o ministro Alexandre de Moraes. Ele argumenta que o caso compromete a independência harmônica entre os poderes por invadir as competências do legislativo.
15: Relações Exteriores.
16: Luiz Lima, do Novo, do Rio de Janeiro, critica a participação de brasileiros em uma embarcação interceptada por Israel próximo a Gaza. O deputado afirma que a missão tem caráter de propaganda política favorável ao Hamas e não de ajuda humanitária à população palestina.
9: Luiz Lima questiona a incoerência de grupos que se colocam como defensores de causas internacionais, mas não enfrentam a violência no Brasil. Para ele, ao libertar os brasileiros, Israel age com mais senso de justiça do que o STF no caso dos condenados pelo 8 de janeiro.
15: Política.
16: De acordo com o Marcon, do PT do Rio Grande do Sul, recentes operações da Polícia Federal indicam o envolvimento de lideranças da oposição no escândalo do Banco Master. O deputado critica a articulação de projetos que, segundo ele, beneficiavam instituições financeiras com recursos públicos.
9: Na visão de Marcon, partidos de oposição priorizam interesses do setor financeiro em detrimento de pautas trabalhistas, como o fim da jornada 6x1. O deputado defende o aprofundamento das investigações sobre a atuação de agentes políticos no caso.
15: Segurança Pública.
16: Reginaldo Lopes, do PT de Minas Gerais, elogia o lançamento do programa Brasil contra o Crime Organizado. O parlamentar lembra que o governo federal já encaminhou ao Congresso propostas de combate às facções criminosas e de integração das forças de segurança pública.
9: Reginaldo Lopes informa que o governo prevê investimentos de 11 bilhões de reais em ações de segurança. O deputado também destaca operações da Polícia Federal para enfraquecer financeiramente grupos ligados ao crime organizado.
16: Alexandre Lindemeyer, do PT do Rio Grande do Sul, classifica como histórica a criação do Programa Nacional de Combate ao Crime Organizado, lançado pelo governo federal. Ele elogia a articulação entre União, estados e municípios, além dos investimentos previstos para o setor.
9: Na visão de Alexandre Lindenmayer, o programa prioriza o combate ao financiamento do crime, ao tráfico ilegal de armas e à atuação de facções dentro dos presídios. Segundo ele, a proposta também amplia o controle nas unidades prisionais e fortalece as ações de inteligência.
16: Paulão, do PT de Alagoas, cumprimenta o Poder Executivo pelo lançamento do programa Brasil contra o Crime Organizado. A iniciativa prevê investimentos de 11 bilhões de reais para atacar o poder financeiro de facções criminosas em todo o país.
9: Paulão cita relações entre grupos criminosos, banqueiros e refinarias, como exemplo de ligações a serem asfixiadas pelo programa. Para ele, a presença de autoridades dos três poderes na cerimônia de lançamento demonstra a união de esforços em torno da solução para o problema.
16: Patrus Ananias, do PT de Minas Gerais, critica a proposta que permite ao trabalhador usar recursos do FGTS para comprar armas de fogo e munições.
1: O parlamentar defende o fortalecimento de políticas públicas de proteção à população em vez de ações que ampliem o acesso a armamentos.
9: Patrus Ananias afirma que o enfrentamento da violência deve priorizar a estruturação das polícias, o controle de fronteiras e a luta contra o crime organizado. Na opinião do congressista, o uso de recursos do FGTS para a compra de armas não contribui para a redução dos homicídios no país.
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15: Meio Ambiente.
1: Avança nas comissões da Câmara a proposta que cria uma política para enfrentar os efeitos da seca no semiárido. A repórter Sofia Peçanha tem informações sobre o tema.
11: A Comissão de Meio Ambiente da Câmara dos Deputados aprovou o projeto que institui a política de convivência com a seca nordestina. A proposta prevê diretrizes para enfrentar os impactos da seca no semiárido brasileiro, por meio de ações como sistemas de monitoramento, planos de emergência para estados e municípios e investimentos em abastecimento de água. O texto destaca que a seca é um fenômeno natural e previsível da região e, por isso, deve ser tratada com planejamento contínuo por parte do poder público. Entre os objetivos da política estão garantir acesso à água e alimentação, reduzir desigualdades sociais e econômicas, estimular geração de renda, fortalecer a agricultura adaptada ao clima semiárido e promover a recuperação da caatinga. O relator da proposta na comissão, o deputado Fernando Mineiro, do PT do Rio Grande do Norte, destacou a necessidade de integrar políticas públicas já existentes e fortalecer a atuação conjunta entre União, estados e municípios.
13: O que nós fizemos foi adequar, né, os termos do projeto a toda uma política da questão do semiárido, né, a caatinga, né? Nós precisamos chamar a atenção e criar mecanismos como o projeto, como o substitutivo que apresentamos, determina. É preciso integrar as ações. Nós temos uma questão grave no Brasil, que é a invisibilidade, digamos assim, do que acontece na caatinga.
11: A proposta também institui 3 programas nacionais. O Programa de Segurança Hídrica do Semiárido, voltado à ampliação do abastecimento de água. O Programa Semiárido Produtor de Energia, que incentiva a geração de energia solar. E o Programa de Preservação, Regeneração e Uso Sustentável da Caatinga. O projeto estabelece ainda a meta de preservar pelo menos 17% da caatinga por meio de unidade de conservação de proteção integral no prazo de 5 anos, além de contar com incentivo ao pagamento por serviços ambientais e a projetos de crédito de carbono, com prioridade para a inclusão de pequenos produtores e comunidades locais. Para o deputado Fernando Mineiro, as medidas previstas no texto ajudam a estruturar uma política pública permanente para o semiárido brasileiro.
13: O PL conforma uma agenda coerente com a necessidade de previsibilidade climática, integração federativa e proteção de populações vulneráveis.
11: A autora da proposta, a deputada Isa Arruda, do MDB de Pernambuco, afirma que o semiárido brasileiro concentra cerca de 22 milhões de pessoas e enfrenta problemas históricos relacionados à pobreza, ao acesso à água e à vulnerabilidade climática. Ela destaca que a política pretende estimular o desenvolvimento sustentável do semiárido e ampliar a preparação das comunidades para enfrentar períodos prolongados de estiagem. Agora, a proposta que institui a política de convivência com a seca nordestina aguarda análise da Comissão de Finanças e Tributação. Da Rádio Câmara de Brasília, Sofia Peçanha.
15: Desenvolvimento Regional.
9: Bebeto, do PP do Rio de Janeiro, faz uma prestação de contas do seu mandato e destaca o envio de recursos para São João de Meriti. Segundo ele, as verbas foram destinadas principalmente às áreas de saúde, infraestrutura e equipamentos públicos do município.
1: O parlamentar também menciona investimentos em espaços esportivos, reforço da segurança pública e melhorias na mobilidade urbana da Baixada Fluminense. De acordo com Bebeto, as ações buscam ampliar a qualidade dos serviços e a infraestrutura local.
9: Hildo Rocha, do MDB, enaltece o legado de José Sarney à frente do governo do Maranhão. Na avaliação do deputado, a gestão do político foi marcada por obras estruturantes que impulsionaram o desenvolvimento urbano e econômico, principalmente da capital São Luís.
1: O deputado também ressalta iniciativas voltadas à educação durante o período. De acordo com Hildo Rocha, a implantação de ensino mediado por televisão e a ampliação da rede escolar contribuíram para aumentar o acesso dos jovens maranhenses à educação.
9: Albuquerque, do Republicanos, cumprimenta a atual gestão de Roraima. Ele destaca ações urgentes na área de saúde e segurança para recuperar a dignidade da população e a assinatura da progressão de perto de 1.700 servidores aguardada desde 2022.
1: O deputado ressalta ainda a regularização de salários atrasados e a nomeação de comandantes mulheres na polícia para priorizar o combate à violência do gênero. Albuquerque elogia ainda a iniciativa de colocar a aeronave oficial para atender emergências de saúde e de segurança.
15: Transportes.
9: Charles Fernandes, do PSD da Bahia, cobra do governo federal a retomada das obras da ferrovia Oeste-Leste, especialmente no trecho entre Caetité e Oeste Baiano. O deputado afirma que a paralisação compromete investimentos já feitos há quase 20 anos, sem resultado concreto para a população.
1: Charles Fernandes ressalta que a ferrovia é essencial para escoar a produção agrícola do oeste da Bahia até o Porto Sul, no litoral do estado. Ele avalia que a redução de dependência do transporte por caminhões pode ampliar o desenvolvimento econômico na região.
15: Agricultura.
9: Heitor Chu, do PSD, manifesta apoio aos produtores de tabaco do sul do país e repercute protestos realizados no Rio Grande do Sul. O deputado afirma que os agricultores enfrentam dificuldades com a classificação do produto, redução de preços e altos custos de produção.
1: Ele critica ainda medidas que, em sua visão, penalizam o setor produtivo do tabaco e cobra mais atuação da vigilância sanitária sobre a circulação de cigarros eletrônicos. Para Heitor Chu, a falta de controle sobre esses produtos também amplia riscos à saúde e fortalece o mercado ilegal.
9: Proposta de Dr. Flávio, do PL do Rio de Janeiro, pretende simplificar a comercialização de alimentos artesanais fora dos limites municipais. Para tanto, ele sugere padronizar a fiscalização entre os diferentes órgãos e unificar as licenças no selo de inspeção municipal.
0: E o selo de inspeção municipal, se ele ficou bem inspecionado na cidade, o mesmo profissional que faz a inspeção, ele vai fazer também a nível estadual e a nível federal. E cabe ao Ministério da Agricultura, o MAPA, essa autorização para que esse produto possa ser comercializado fora do seu município. Então, o que a gente quer hoje é simplificar que o nosso pequeno e médio produtor, produtor artesanal, que já herdou da sua família essa produção, ele consiga comercializar o seu produto. O Brasil hoje tem mais de 5.600 municípios e quase todos eles têm agricultura familiar e o produtor artesanal. Então, esse projeto só é um parágrafo na lei que autorize o nosso pequeno e médio produtor a comercializar o seu produto em municípios vizinhos.
1: De acordo com o Dr. Flávio, a escolha por um único selo vai impedir a apreensão e descarte de alimentos seguros para consumo ocasionados por entraves burocráticos. Ele pondera ainda que o texto incentiva investimentos em servidores locais para suprir a carência de fiscais sanitários.
9: Zé Neto, do PT da Bahia, celebra a aprovação pela Câmara da suspensão da importação de cacau da Costa do Marfim. Segundo ele, a medida busca proteger a produção nacional, especialmente nos estados da Bahia e do Pará, diante de riscos sanitários para o setor.
1: O parlamentar também destaca a articulação política em torno do projeto de sua autoria que barra a importação de cacau africano. Zé Neto argumenta que a proposta representa uma defesa da cadeia produtiva do cacau e da agricultura familiar brasileira.
15: Comissões.
9: Comissão aprova projeto que suspende pagamentos de financiamentos agrícolas por causa dos efeitos do El Niño. A repórter Silvia Munhato explica a medida que foi estendida para todo o país.
14: A Comissão de Agricultura da Câmara dos Deputados aprovou o projeto que suspende por 3 anos o pagamento de empréstimos agropecuários por produtores afetados pelo fenômeno climático El Niño. O El Niño é um fenômeno climático caracterizado pelo aquecimento anormal e persistente da superfície do Oceano Pacífico, na linha do Equador. O texto lista 9 tipos de programas de financiamento que só deverão ter os pagamentos retomados 1 ano após o fim da suspensão e em 3 parcelas anuais. O projeto original do deputado Léo Prates, do Republicanos da Bahia, citava apenas a região conhecida como Mato Piba, formada pelos estados do Maranhão, Tocantins, Piauí e Bahia. Mas o relator, deputado Coronel Meira, do PL de Pernambuco, estendeu a proteção aos atingidos em todo o país.
17: Considerando o caráter nacional e dinâmico dos efeitos do El Niño mostra-se mais adequado e justo estender a abrangência da medida a todos os produtores rurais dos estados atingidos por estiagens severas, chuvas extremas e outros eventos correlatos e relacionados ao referido fenômeno.
14: A proposta que suspende pagamentos de empréstimos de produtores rurais afetados pelo El Niño será analisada agora pelas comissões de Finanças e Tributação e de Constituição e Justiça. Da Rádio Câmara de Brasília, Silvia Minhato.
1: Saúde. Geraldo Rezende, do União de Mato Grosso do Sul, alerta para o surto de chikungunya nas aldeias Jaguapiru e Bororó, em Dourados. Ele informa que viabilizou a construção de novas unidades de saúde, a entrega de 300 novas casas para as famílias e a licitação de uma nova rede de abastecimento de água.
18: Nós conseguimos colocar uma emenda para a licitação acontecer mais rápido possível para iniciar uma construção de nova captação, reservação e distribuição de água na reserva indígena de Dourados. É uma cinte. A gente verificar que crianças com 7, 8 anos carregando lata de 20 litros de água barrenta e de pessoas idosas com 80, 100 anos carregando lata de água de 20 litros, água inclusive inapropriada para consumo.
9: Na visão de Geraldo Rezende, uma nova rede de abastecimento de água é fundamental para reduzir a mortalidade infantil e de idosos. O parlamentar também anuncia a construção de duas novas creches, como parte do esforço para reverter a vulnerabilidade social na reserva.
1: Ana Paula Lima, do PT de Santa Catarina, registra o Dia Internacional da Enfermagem e cita a abertura da Semana Brasileira de Enfermagem na Câmara dos Deputados. A parlamentar ressalta a importância da categoria para o funcionamento do Sistema Único de Saúde.
9: Ana Paula Lima também defende melhores condições de trabalho para enfermeiros, técnicos e auxiliares de enfermagem. Ela cita a mobilização da categoria pela aprovação da PEC, que vincula o piso salarial nacional à jornada de 30 horas semanais.
1: Termina agora o Jornal Câmara dos Deputados, com trabalhos técnicos de Everson Urani e apresentação de Márcio Aquilissardi e José Carlos Andrade. Uma ótima noite para você.
9: Boa noite, a Voz do Brasil volta amanhã.
1: 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Boa noite.

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Que o dia mais triste do teu futuro não seja pior que o mais feliz do teu passado. Que o teto nunca caia sobre ti e que os amigos debaixo dele nunca partam. Que sempre tenha as palavras cálidas em um anoitecer frio e uma lua cheia em uma noite escura. E que um caminho se abra sempre à sua porta. Que vivas 100 anos, com 1 ano extra para arrepender-te. Que o Senhor te guarde em suas mãos e não aperte muito seus dedos. Que teus vizinhos te respeitem, que os problemas te abandonem, os anjos te protejam e o céu te acolha. E que a sorte das colinas celtas te abrace, que as bênçãos de São Patrício te contemplem, que os teus bolsos estejam pesados e o teu coração leve. Que a boa sorte te persiga e a cada dia e cada noite tenhas um muro contra o vento, um teto para a chuva, bebida junto ao fogo, risadas que consolem aqueles a quem amas, e que teu coração se preencha com tudo o que desejas. Que Deus esteja contigo e te abençoe, que vejas os filhos dos teus filhos, que o infortúnio te seja breve e que te deixe cheio de bênçãos. Que não conheças nada além da felicidade desse dia em diante. Que Deus te conceda muitos anos de vida. Com certeza, Ele sabe que a terra não tem anjos suficientes. E assim seja a cada ano, para sempre. Para sempre.

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1: A árvore confusa. Havia na Índia um belo jardim cheio de árvores, flores e arbustos. Todos viviam em harmonia e felizes, exceto por uma árvore que era muito triste. Ela era a única de sua espécie nesse jardim. Nunca tinha dado flores ou frutos e por essa razão se sentia frustrada. Ela não sabia quem era, nem o seu propósito no jardim. As outras árvores tentavam encorajá-la dizendo: "Por que você não tenta dar mangas, assim como eu?", falou a mangueira. "Bobagem, você deveria dar rosas, assim como eu", falou a roseira. Esses comentários só faziam aumentar a frustração e a tristeza da árvore que não sabia quem era. Um dia, chegou ao jardim, no início de uma noite quente, uma coruja muito velha. Ela se sentou no galho da árvore confusa e ouviu um choro triste e sufocado. "Por que está chorando?", perguntou a coruja. "Ah, eu não sirvo para nada. Não produzo frutos ou flores e não consigo ser como as outras árvores." "Não se preocupe. Esse seu problema é muito mais comum do que você imagina. Pare de olhar para as outras árvores e olhe para si mesma. Dentro de si mesma encontrará a sua vocação." "Como assim? Eu não entendo." "Você não dará mangas, porque não é uma mangueira. Nem rosas, porque não é uma roseira. Olhe

grande quantidade de pássaros que fazem ninhos em seus galhos. Veja o seu tamanho majestoso. Observe as pessoas que se sentam à sua sombra para descansar ou fazer um piquenique. Você nasceu para ser grande e abrigar a todos que desejam descanso e proteção. Você é um carvalho. Uma alegria imensa tomou conta da grande árvore. Ela se sentiu forte e segura de si mesma. Agora ela sabia o que era e qual era a sua missão. Deste dia em diante, todo o jardim ficou completamente feliz. Esse conto nos ensina que muitas vezes nos sentimos perdidos ao tentar nos comparar com os outros. No entanto, cada um de nós tem um propósito único. E é ao olhar para dentro de si que encontramos nosso verdadeiro valor. Assim como o carvalho, precisamos reconhecer nossas próprias qualidades e a importância do papel que desempenhamos, independentemente das expectativas alheias. Pense nisso, mas pense agora. 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
2: .560 é totalmente bloqueada em Sorriso para a construção de uma nova ponte de concreto.
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2: Bom dia pra você, boa quarta-feira, ainda com aquele friozinho, né? 19 graus na capital de Mato Grosso, máxima hoje que pode chegar aos 28. Já estamos quase alcançando novamente os 30 graus na parte da tarde. Oficialmente, segundo a previsão do tempo, hoje é o último dia de frio aqui em Mato Grosso, principalmente aqui na capital. Mas já tem uma nova onda de frio, tá prevista. A gente fala mais sobre isso ao longo da edição de hoje. Yasmin Oliveira, tudo bem? Bom dia para você.
3: Bom dia, Cleto. Tô aqui rindo, vendo você, ouvindo você falar que tão feliz que a onda de frio tá indo embora. Nem disfarça. Fala numa felicidade. Aí depois
2: Tem gente desde o fim de semana não toma banho, viu,
3: gente, Yasmin? Aí realmente.
2: Brincadeira.
3: Ai, bom dia para você, ouvinte. Que bom ter você por aqui. Excelente quarta-feira. Vamos juntos com muita informação, notícias aqui no seu rádio, você que nos acompanha em Sorriso, Rondonópolis, Cáceres, você também que nos ouve na região do Araguaia, é muito bom ter você por aqui. Juntos até às 8 horas da manhã com a nossa equipe de jornalismo.
2: Fala sobre o dia de hoje na história, dia importante, hein? Dia marcado por transformações, pela fé, por um fenômeno curioso aqui no nosso estado. Mas principalmente na história do país, hoje nós relembramos os 138 anos da abolição da escravidão. Foi neste dia, em 1888, que a Lei Áurea foi assinada, colocando fim legal a um dos períodos mais tristes da nossa trajetória. É uma data para a gente refletir sobre luta por igualdade.
3: Na religiosidade, hoje é o dia de Nossa Senhora de Fátima. A data relembra a primeira aparição da Virgem aos três pastorios em Portugal, no ano de 1917, e uma das devoções mais fortes do povo brasileiro, reunindo fiéis em oração pela paz e pela esperança em tempos difíceis.
2: Aqui no nosso estado, muitas cidades estão em festa, comemoram aniversário hoje, mais de 20 cidades, entre elas polos importantes, a gente está falando de Sorriso, Tangará da Serra, Primavera do Leste, Nova Mutum, são várias que a gente vai trazer também ao longo da edição de hoje, cidades que ajudam a carregar o desenvolvimento de Mato Grosso.
3: Mas você já parou para pensar por que que tantas cidades de regiões diferentes aqui do estado celebram a emancipação exatamente na mesma data? Será que é só coincidência ou tem uma explicação política e histórica por trás disso? Daqui a pouco a gente vai trazer essa explicação para você, o porquê desse boom de aniversários no dia de hoje. Para você que está em uma dessas cidades que nós mencionamos aqui, parabéns a todos, né? São 40 anos, muitas cidades estão completando 40 anos porque todas foram emancipadas em 86, então 27 cidades do nosso estado, parabéns a todas elas, e a gente vai citar cada uma aqui daqui a pouco, tá? Ótima quarta-feira pra gente.
2: De olho no trânsito sempre, para você fazer um ótimo caminho, um ótimo trajeto até o trabalho, até a academia, até a escola do teu filho. Por isso a gente conversa com a Clara Lucite. Não, na verdade, hoje é o Felipe Coelho. Vamos conversar com o Felipe Coelho. De volta das férias, hein, Felipe? Descansou bastante, meu amigo? Quais são as informações aí do trânsito?
4: Olá, Cleto. Um ótimo dia para você, para Yasmin e também para todos que estão aqui nos acompanhando. Curti bastante as férias, né, Cleto? Mas é hora de voltar ao trabalho e, por enquanto, aqui na capital, um trânsito bem tranquilo. Mas tem dois pontos onde eu quero destacar para os motoristas aqui de Cuiabá, que nesse momento apresenta lentidão. O primeiro é no cruzamento da Avenida Beira Rio Sul, com a Fernando Corrêa da Costa, realmente trânsito bastante carregado nesse momento. E outro ponto é na Avenida Rui Barbosa, para as pessoas que estão indo em direção à Estrada do Moinho. E outros pontos da capital, nesse momento o trânsito flui muito bem, mas o cenário certamente daqui a pouco vai mudar, Cleto. Então daqui a pouco eu vou voltar com outras atualizações.
2: Combinado, Felipe. E a gente, claro, sempre quer a participação de você, ouvinte, você que está na nossa sintonia, 99680-5454. Qual é o teu olhar aí no trânsito? Tem alguma coisa que está te chamando a atenção? Compartilhe com a gente, fica à vontade para participar aqui do Primeira Página. Atenção, você da região norte, você que vai para a região norte, a MT-560 em Sorriso vai ser totalmente bloqueada a partir das 7 horas da manhã de hoje. A interdição é realizada na ponte sobre o Ribeirão Grande, conhecido como Corgão, para início das obras de construção de uma nova estrutura de concreto.
3: Segundo a Secretaria de Infraestrutura do Estado, a atual ponte de madeira será removida e por isso o tráfego fica interditado sem prazo definido para a liberação. Os motoristas que precisarem viajar entre Sorriso e Itaporá devem utilizar rotas alternativas. As opções indicadas são a MT-242, passando por Ipiranga do Norte, e a MT-338, 338, via Lucas do Rio Verde. O trecho já registrou 3 acidentes envolvendo veículos em pontes de madeira desde o ano passado. O caso mais recente foi no fim do mês passado, quando um caminhão bateu na estrutura e quase caiu no leito do Ribeirão. A orientação para quem vai pegar a estrada é redobrar a atenção, ficar atento e se programar para sair com antecedência e não ter nenhum tipo de problema na viagem, Cleto.
2: No começo da edição de hoje, falamos das cidades que estão comemorando aniversário. São 27 cidades, viu, gente? Vamos citar cada uma delas aqui, Yasmin?
3: Vamos.
2: Campinápolis, Cocalinho, Vila Rica, Porto Alegre do Norte, Terra Nova do Norte, Itaúba, Vera, Nova Canaã do Norte, Novo Horizonte do Norte, Peixoto de Azevedo. Falei as primeiras 10 cidades aqui que estão estão de aniversário hoje.
3: Marcelândia, Sorriso, Nova Olímpia, Indiavaí, Comodoro, Porto Esperidião, Reserva do Cabaçal, Primavera do Leste, Novo São Joaquim e Alto Taquari também.
2: Guarantã do Norte, Figueirópolis do Oeste, Araguaiana, Paranaíta, São Félix do Araguaia, Pedra Preta e Tangará da Serra. A data marca a emancipação política dessas cidades, oficializada no mesmo período durante o processo de expansão de Mato Grosso.
3: Daqui a pouco a gente vai falar por que tantas cidades foram emancipadas na mesma data, em 1986. Mas antes disso, vamos para Sorriso, porque por lá tem comemoração, né? Um mês inteiro de comemorações em Sorriso, mas hoje em específico tem um evento que é muito tradicional na cidade. Sorriso vive um dos momentos mais marcantes da história do município. São 40 anos, político-administrativa, emancipação. A programação especial reúne música, tradição e participação popular em uma grande homenagem às famílias que ajudaram a construir a cidade ao longo dessas 4 décadas. Beatriz Schaeffer chega para contar para a gente quais são os detalhes dessa comemoração. Bom dia, Beatriz.
5: Ótimo dia, Yasmin, Cleto. Pois é, as comemorações começaram ainda ontem, em grande estilo, com o show nacional da dupla César Menotti e Fabiano, no Estádio Municipal José Egídio Prema. O evento gratuito reuniu milhares de pessoas em uma noite de muita emoção, música e celebração da história e trajetória de Sorriso. Famílias inteiras participaram da festa, que terminou sem registros de ocorrência e reforçou o clima de tranquilidade e união durante as comemorações. Hoje, a programação segue com um momento dos mais tradicionais do aniversário da cidade, o corte do bolo comemorativo na Praça da Juventude. Serão mais de 5.000 pedaços distribuídos para a população e uma celebração preparada especialmente para marcar os 40 anos de crescimento, desenvolvimento e transformação do município, que hoje é referência em Mato Grosso e em todo o Brasil. A produção do bolo mobilizou equipes de cozinheiras e confeiteiras durante vários dias de trabalho intenso. Cada detalhe foi preparado para representar a história construída pelos pioneiros e por todas as famílias que contribuíram para o desenvolvimento da cidade. E para facilitar o acesso da população, o transporte coletivo terá horário especial a partir das 14 horas, com destino à Praça da Juventude, onde o corte do bolo acontece às 16 horas. E no restante dos dias, ainda muita comemoração por aqui, feriado, mas a nossa equipe segue trabalhando. Volto com vocês a Cuiabá.
2: Obrigado, Beatriz, pelas suas informações. Fico imaginando o tamanho desse bolo para ter 5 mil pedaços, né? Que vão ser distribuídos.
3: Tem que ser grande.
2: Olha, tem outra cidade comemorando aniversário, Primavera do Leste. Então vamos para a região sudeste conversar com Alex Bettinardi. Alex, em Primavera, qual que é a programação para hoje, hein? Bom dia para você.
6: Oi, Cleto, bom dia para você também, Yasmin, a todos que nos acompanham. Pois é, Primavera do Leste é uma cidade bem jovem, né? São 40 anos de emancipação político-administrativa, mas se consolida como um polo econômico na região. São mais de 85 mil habitantes por aqui. O município tem um PIB, sabe de quanto? Mais de 8 bilhões e meio de reais, um valor significativamente superior à média estadual. A economia de Primavera do Leste é diversificada e liderada pelo setor de serviços, seguido pela agropecuária, pela indústria de transformação, com destaque para a bioenergia, processamento de grãos e de olho no futuro. A gestão municipal busca ativamente investimentos internacionais nos setores de tecnologia, de logística, expansão de alimentos. E como todo aniversário, Cleto, a data vai ser marcada por uma programação especial, de graça, aberta para toda a população. Daqui a pouco, às 7:30 da manhã, vai ter missa de ação de graças. À tarde, a partir das 4 horas, a Lagoa Vô Pedro Viana recebe uma grande festa com apresentações culturais para toda a família. Vai ter distribuição de pipoca, algodão doce, refrigerante, picolé, além de pintura facial, brinquedos para as crianças e, claro, o momento mais esperado, o tradicional parabéns e a entrega do bolo para a população primaverense. A festa segue à noite, à beira da Lagoa Vô Pedro Viana, para celebrar essas 4 décadas de história e desenvolvimento do município. Parabéns aos moradores de Primavera do Leste. Eu volto com vocês aí na capital. Cleto e Yasmin, boa quarta pra gente.
3: Excelente quarta-feira para todos nós, Alex. É isso mesmo. E você sabia, ouvinte, que, como a gente disse aqui, são 27 cidades que estão comemorando aniversário hoje. Essa coincidência no calendário, ela não foi por acaso, e ela mistura emancipação política com um simbolismo histórico, né, Cleto?
2: Nós conversamos com o historiador Edvar Milton de Oliveira, que explica que a criação dessas cidades nos anos 80 foi uma resposta ao crescimento da região centro-oeste, principalmente de Mato Grosso.
7: Nós podemos entender que a criação de municípios na década de 80, em particular 1986, foi extremamente importante porque o estado de Mato Grosso vivia um momento de expansão agrícola bastante intensa e que automaticamente estava sendo marcada pela chegada de um fluxo migratório de pessoas. Ao transformar esses distritos em município e a presença do estado naquele espaço, possibilitou uma ação simbólica bastante grande do ponto de vista da alforria, né? As pessoas podiam, a partir deste momento, ter acesso à infraestrutura estatal e, claro que, por outro lado, tornou-se um marketing político. Por quê? Porque a escolha do dia 13 de maio tem a ver com a libertação, entre aspas, dos escravos a partir da Lei Áurea.
3: A transformação de distritos em municípios permitiu que a infraestrutura e os recursos estatais chegassem mais perto dos moradores. Mas a escolha específica do dia 13 de maio foi também uma estratégia de marketing político da época, para reforçar a ideia de liberdade, como disse aí o historiador. O Edvar Milton destacou também a relação entre a alforria, né, das pessoas escravizadas e a emancipação dessas cidades.
7: É extremamente importante que o estado possa não só nesses municípios comemorar a data por conta da emancipação do município, mas também motivar a todos para que compreenda a relevância da identidade histórica que marcou profundamente a sociedade brasileira.
2: Muito bem, então uma data que representa a consolidação de identidades regionais. Se você é natural dessas cidades, parabéns. Se você mora nessa cidade, está nos ouvindo agora, também aproveite o dia, que eu sei que é um dia especial por aí. 6:46, hora do intervalo, Yasmin. Vamos fazer a primeira pausa?
3: Vamos, e na sequência a gente volta, Cleto, falando aqui de um leilão que vai ser realizado em Várzea Grande. Leilão de veículos apreendidos. Muita gente aproveita essa oportunidade para comprar veículos com preço mais baixo. A gente vai falar sobre isso. Vamos trazer também detalhes sobre o plano que foi lançado pelo governo federal do plano de segurança para o combate ao crime organizado. Tem também uma informação que mexeu com o mercado ontem: a União Europeia tirou o Brasil da lista de países autorizados a exportar carne para a Europa. Tudo isso e muito mais daqui a pouco, depois do intervalo.

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6: De volta. Obrigado por confiar no nosso trabalho, no nosso jornalismo. Na capital do estado, 19 graus a temperatura. Olha, o presidente Lula sancionou uma nova lei que endurece regras para presos envolvidos em crimes contra agentes de segurança pública. A medida foi publicada ontem no Diário Oficial da União. Com a nova regra, acusados ou condenados por matar policiais, militares, agentes penitenciários ou integrantes da Força Nacional poderão ser transferidos para presídios federais de segurança máxima. A mudança também vale para tentativas de homicídio e crimes contra familiares das vítimas quando houver relação com a função exercida.
7: A transferência vai depender de autorização da Justiça e de análise da Secretaria Nacional de Políticas Penais, ligada ao Ministério da Justiça. A lei ainda amplia o uso do regime disciplinar diferenciado para detentos considerados de alta periculosidade. Outra mudança prevê prioridade para audiências por videoconferência, com foco em mais segurança e menos deslocamentos no sistema prisional.
6: A segurança pública, sem dúvida nenhuma, vai estar no debate eleitoral deste ano, então o governo corre contra o tempo para tomar medidas, lançar programas. Isso aconteceu ontem. O governo federal lançou o programa Brasil contra o Crime Organizado. A estratégia nacional prevê mais de R$1 bilhão em investimentos ainda este ano para reforçar o combate às facções criminosas em todo o país.
7: O pacote ele inclui ações contra a lavagem de dinheiro, o tráfico de armas também, a violência e o fortalecimento da segurança nos presídios. Além disso, o governo anunciou uma linha de crédito de R$10 bilhões para que estados e municípios possam investir em equipamentos e estrutura na área da segurança pública. Entre os equipamentos previstos estão viaturas, drones, câmeras corporais, bloqueadores de celular, sistema de videomonitoramento e até helicópteros para operações.
6: O programa também quer impedir que facções continuem comandando crimes de dentro dos presídios. Para isso, o governo pretende reforçar a segurança em 138 unidades prisionais, que são consideradas estratégicas, e quer criar também um Centro Nacional de Inteligência Penal para integrar informações em todo o país. Outra frente é o combate ao dinheiro do crime organizado, investigação sobre lavagem, ocultação de patrimônio. O governo também quer modernizar a investigação de homicídios, mais tecnologia. Durante o lançamento, o vice-presidente Geraldo Alckmin defendeu o controle de armas e afirmou que o porte deve ficar restrito às forças de segurança. E só um detalhe, Yasmin, 4 em cada 10 brasileiros falaram já que convivem com facções no bairro. É o levantamento aí que foi divulgado recentemente, mostrando então cada vez mais a presença das facções nos bairros das nossas cidades.
7: E a necessidade de um plano como esse, né, Cleto? As autoridades estão estudando aí o que fazer para combater, até porque a gente sabe também que o Lula esteve recentemente com Donald Trump. Uma das conversas dele com o presidente americano, norte-americano, foi de que a tentativa de não tornar as facções como
6: terroristas
7: por conta do impacto que isso poderia causar no futuro. Então, teve essa conversa entre os dois presidentes e provavelmente esse plano que foi lançado agora já é uma resposta a essas negociações para que o combate ao crime organizado seja mais efetivo aqui no Brasil.
6: E quem quiser aprofundar um pouco mais nesse tema, tem uma série lançada pelo jornalismo da Globo, que está disponível no Globoplay, e inclusive que escuta e conversa, entrevista com vários personagens da segurança pública do nosso país, então fica essa dica também.
7: É, o nome da série é Territórios. Você pode acessar lá na Globoplay e assistir, tá? Agora, mudando de assunto, uma outra notícia que impactou bastante o mercado ontem foi a de que a União Europeia tirou o Brasil da lista de países autorizados a exportar carne para o bloco a partir de 3 de setembro. A decisão foi publicada ontem e afeta principalmente o setor pecuário brasileiro.
6: Segundo a União Europeia, o Brasil não apresentou garantias sobre o controle no uso de antimicrobianos em animais. Esses produtos são usados para tratar, prevenir infecções, mas o uso excessivo é criticado por aumentar a resistência a antibióticos. A Europa é um dos principais destinos da carne brasileira, atrás apenas da China e dos Estados Unidos. A medida surge poucos dias depois, após o acordo comercial entre Mercosul e União Europeia entrar em vigor de forma provisória. E aí, Yasmin, estava todo mundo achando que o Brasil estava em lua de mel, né? O Mercosul estava em lua de mel com a União Europeia. E veio essa notícia ontem, então. Nós conversamos com o Suemi, a gente conversou com a Suemi Muri, que é diretora de Relações Internacionais da Confederação da Agricultura e Pecuária do Brasil, e ela comenta um pouquinho mais, então, sobre essa decisão. Vamos ouvir.
0: A decisão da União Europeia de proibir a importação de alimentos de origem animal do Brasil a partir de setembro preocupa muito a CNA, especialmente considerando que o Acordo de Livre Comércio entre Mercosul e União Europeia entrou em vigor no início desse mês. Importante destacar que o Brasil é um dos maiores exportadores mundiais de produtos de origem animal por causa da excelência da qualidade e da sanidade da sua produção. A CNA, que esteve presente ao longo de todo o processo de negociação do acordo, buscará o diálogo com as autoridades europeias para reverter essa medida.
6: Até agora, o Ministério da Agricultura não se pronunciou. A expectativa, a previsão é que o governo tente rever essa decisão antes das novas regras de fato passarem a valer. Seguimos de olho, acompanhando. Qualquer novidade a gente traz para você, ouvinte.
7: Antes do intervalo, os destaques internacionais. A Organização Mundial da Saúde confirmou 11 casos de hantavírus ligado ao surto registrado em um navio de cruzeiro no Atlântico. Até agora, 3 pessoas morreram. Mesmo assim, a OMS diz que não existe sinais de uma disseminação maior da doença neste momento. A Espanha também confirmou um novo caso da doença, do hantavírus. Uma passageira que foi resgatada do navio testou positivo para ser levada para quarentena em um hospital militar lá em Madrid. Outros passageiros seguem monitorados também e testaram negativo. Segundo a OMS, a maioria dos casos está ligada à cepa, antes do hantavírus, uma variante para que ela pode ser transmitida entre pessoas em contato muito próximo. Então, nesse caso do navio, como todos estavam juntos, aí sim teve essa possibilidade. Normalmente o hantavírus ele é transmitido pelo contato com urina, com saliva, de roedores infectados. Não é o caso desse hantavírus da cepa Andes. Então, Organização Mundial da Saúde confirmou 11 casos de hantavírus ligado a esse surto lá no navio.
6: Inimaginável aí a sensação desses passageiros, né? Era para ser uma viagem, aproveitando, e agora esse susto enorme por lá. Então, uma boa recuperação a todos. Na Rússia, gente, ainda trazendo destaques internacionais, a Rússia anunciou que concluiu com sucesso o teste final do míssil balístico intercontinental, chamado de Sarmat. O armamento tem capacidade nuclear e, segundo Moscou, aí pode atingir a Europa em menos de 10 minutos. O míssil tem alcance de 35 mil quilômetros. Foi apelidado pela OTAN, abre aspas, de Satanás, por causa da velocidade, do poder de destruição e da capacidade de escapar de radares. O presidente Putin afirmou que o míssil deve entrar em operação ainda este ano. Segundo o governo russo, o míssil é o mais poderoso já desenvolvido pelo país. O armamento pode transportar mais de 10 ogivas nucleares, o que aumenta a preocupação internacional em meio às tensões globais.
7: Vamos para o intervalo agora. Você da região de Sorriso, você fica agora com o seu jornal local, e você de Rondonópolis também. Na sequência, a gente volta com mais informações para você da região metropolitana e também de Cáceres. Música.

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0: Olá, bom dia para você que acompanha a nossa programação aqui na 101, quarta-feira, 13 de maio de 2026. Primeira página está no ar. Agora são 7 horas, hora de notícias no seu rádio. Por aqui, Alex Bettinardi te fazendo companhia. Deixa eu chamar Mara Carvalho. Bom dia, tudo bem?
1: Olá, Alex. Muito bom dia para você. Muito bom dia ao Irã, nossos ouvintes que estão nos acompanhando. Neste momento, 19 graus aqui na nossa cidade. Vi que tem uma leve previsão de chuva no período da tarde. Não chega a ser um milímetro.
0: Então bem pode... pouquinho.
1: É, pancadas isoladas.
0: Não sabe
1: isoladas.
0: Onde vai cair.
1: É. Então pode ser que caia em um bairro, outro bairro. Não, já que são essas pancadas isoladas.
0: Mas se chover, vai esfriar.
1: Que delícia, né? Aí vai ficar bom.
0: Tá gostando, Mara, desse clima?
1: Eu gosto desse clima. Desse jeito tá bom, porque aí o sol aparece, não tá aquela coisa quente... Se fosse desse jeito aqui em Rondonópolis, meu amigo...
0: Aí... Diz que nem saiu essa frente fria, já tem outra caminho.
1: Então, tem uma previsão aí, mas eu acho que tem todo um tráfego. Ela tem que esperar essa aqui sair direito para outra poder...
0: tem embarque e desembarque.
1: Tem que ter ali um tempinho ainda. Mas
0: vai com calma, porque assim, como a gente é acostumado com o calor aqui, nem roupa de frio a gente tem direito.
1: Ah, é melhor nem lavar, né? Então deixar já que vai vir
0: outra. Já segura ali no cabide.
1: Aproveitar que tá quentinha, né? Tá aí as principais informações de Rondonópolis e região. Você acompanha a partir de agora aqui no nosso Jornal Primeira Página. Participe com a gente, mandando sua mensagem no 669-9663-2522.
0: Hoje, nosso alô especial vai para a Primavera do Leste, para Pedra Preta, Alto Taquari e outras 24 cidades que estão de aniversário no estado hoje.
1: No total são 27 cidades hoje que estão celebrando mais um ano de emancipação político-administrativa.
0: A nossa vizinha aqui, Pedra Preta, fazendo 50 anos, cinquentona.
1: Bodas de ouro já, então, na cidade de Pedra.
0: Eles nem vão fazer muita festa hoje lá, mas no final de semana, aí vem Mica Preta, não sei se você já foi pular o
1: Carnaval
0: Mica Preta.
1: Fora
0: já foi, Irã?
1: Carnaval fora de época.
0: Gosta. É. Então, vai rolar. Daqui a pouco eu vou trazer toda essa programação também.
1: E aí, é claro, você pode mandar pra cá, parabéns pra essas cidades que hoje, né, estão celebrando aí mais um ano de aniversário. 669-9663-2522. Agora sim, vamos para os destaques de hoje.
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0: A gente vai trazer daqui a pouco no Primeira Página que teve confronto ontem à noite na cidade de Poxoréu. Lembra que no final de semana a gente falou da morte de uma jovem de 20 anos? Pois é, um suspeito já havia sido preso aqui em Rondonópolis. Suspeito de participar desse crime horrível que aconteceu lá em Poxoréu. E ontem à noite, a Polícia Militar fazia uma abordagem, teve confronto, um homem morreu nesse confronto. A gente traz daqui a pouco informações da polícia.
1: E uma ação da concessionária, da BR-163-364, com a SEDUC, quer conscientizar os futuros condutores nesse Maio Amarelo, mês de conscientização para a segurança no trânsito.
0: Caiu a taxa das blusinhas. Presidente Lula assinou a medida provisória que zera o imposto federal para compras internacionais até $50.
1: Tudo isso e muito mais agora no nosso jornal Primeira Página, que já está no ar.
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0: Muito bem, a gente abre a edição de hoje com informações de um confronto ontem à noite na cidade de Poxoréu entre a Polícia Militar e um suspeito de envolvimento na morte de uma jovem. Crime que aconteceu no fim de semana chocou os moradores da cidade. Pelas informações que nós temos, um suspeito já havia sido preso ontem em uma casa aqui em Rondonópolis, no bairro Parque São Jorge. Segundo a polícia, o homem estava escondido em um dos quartos da casa. Durante a abordagem, ele negou a participação no feminicídio, afirmou ter tomado conhecimento do crime por meio de familiares. Ele relatou ainda que já teria atuado no tráfico de drogas em Poxoréu, mas que havia parado, além de mencionar comentários de que a vítima teria sido morta por supostamente denunciar os traficantes locais. Ele ainda contou que decidiu fugir da cidade de Poxoréu e permanecer escondido por medo de ser preso ou morto. Pois é. E ontem à noite, a PM realizava diligências para prender mais envolvidos em Poxoréu quando houve uma resistência. Major Rezende, comandante da PM em Poxoréu, deu detalhes desse caso.
3: Esse infrator da lei em óbito possui vários registros criminais, incluindo roubo a banco, homicídio, dentre outros. Inúmeros registros criminais contra este infrator da lei. Na madrugada do dia 10, ocorreu um homicídio aqui na cidade de Poço Jorel, onde uma jovem de apenas 20 anos de idade foi brutalmente assassinada, e as informações preliminares já davam conta que o homicídio foi arquitetado por integrantes de uma determinada facção criminosa. Um dos principais suspeitos de ter arquitetado esse assassinato brutal contra essa jovem foi justamente o cidadão infrator da lei que confrontou com a polícia militar na data de hoje. As informações de vários integrantes aí que participaram desse homicídio contra essa jovem, e em diligências, uma equipe da polícia militar foi tentar realizar uma abordagem nesse suspeito, que resistiu, ofereceu resistência ativa contra a nossa equipe policial, tendo confrontado

0: Contudo, o suspeito do crime fugiu logo após os disparos. Testemunhas disseram que disseram à polícia que a vítima havia acabado de chegar no estabelecimento quando um homem não identificado se aproximou por trás, sacou uma arma de fogo, disparou nas costas da vítima, depois ainda fez mais disparos no pescoço e no rosto dela. E aí fugiu após esse crime. A polícia continua as diligências, um homem preso, outro foi morto em confronto, e a gente segue aí acompanhando o trabalho da polícia.
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2: Uma ação da concessionária da BR-163-364 com a SEDUC quer conscientizar os futuros condutores neste Maio Amarelo, mês de conscientização para a segurança no trânsito. Quem vai trazer os detalhes para a gente é o Luigi Kennedy.
3: Mais atenção e consciência têm feito a diferença no trânsito de Rondonópolis. Nos primeiros 3 meses deste ano, a cidade registrou queda de quase 16% no número de mortes, segundo os dados do Sistema Nacional de Informações de Segurança Pública. E mesmo com a redução, o trabalho de conscientização continua, principalmente entre os jovens. A diretora adjunta da DRE, César Mara de Moraes, destaca a importância de levar esse tema para dentro das escolas.
4: A inclusão desse tema no currículo é fundamental. Por que que é fundamental? Porque atua como uma estratégia complementar para o desenvolvimento de temas contemporâneos transversais, englobando não apenas a educação para o trânsito, mas a sustentabilidade, a segurança e a cidadania.
3: Uma parceria entre a Nova Rota do Oeste e a SEDUC vai levar ações de conscientização para 41 escolas de Mato Grosso. A ideia é falar sobre segurança no trânsito de um jeito mais próximo da realidade dos estudantes. O gerente de comunicação da concessionária, Tarley Teixeira, explica a importância do projeto.
5: A escola é o melhor espaço para semear uma cultura de responsabilidade no trânsito. A educação para o trânsito, quando vivenciada cedo, se transforma em comportamento, em atitude, em respeito ao próximo. O projeto Condutores do Amanhã nasce exatamente dessa convicção. O futuro motorista está hoje sentado numa sala de aula. E se conseguirmos alcançá-lo agora com uma linguagem que dialogue com a sua realidade, nós estamos plantando uma semente verdadeira que vai brotar muito antes dele colocar a mão no volante ou no guidão pela primeira vez.
3: Enquanto Rondonópolis registrou queda nas mortes no trânsito, Mato Grosso teve aumento de mais de 26% no número de vítimas fatais neste primeiro trimestre. Segundo Tarley Teixeira, é fundamental que os jovens já saiam das escolas com mais consciência sobre segurança e responsabilidade no trânsito.
5: O anuário de trânsito publicado pela Secretaria de Segurança Pública de Mato Grosso mostrou que jovens de 18 a 29 anos somam 32% das mortes no trânsito em todo o estado. Nós gostamos de pensar que o projeto pode contribuir com a preservação dessas vidas. Queremos que quando esse jovem receber a sua carteira de habilitação, ele já carregue consigo não apenas o conhecimento técnico, mas uma consciência formada sobre o que representa conduzir um veículo com segurança, respeito e empatia.
3: Em Rondonópolis, 4 escolas estaduais participam do projeto. A expectativa da concessionária é ampliar a ação e chegar a 25 mil estudantes até 2030.
5: Nós queremos falar de empatia, de entender que cada veículo que passa na rodovia carrega uma vida, uma família, uma história. O nosso maior legado com o projeto é formar bons motoristas e cidadãos cada vez melhores.
3: Luigi Kennedy para o Primeira Página.
0: Muito bem, agora 7h13, o presidente Lula assinou a medida provisória que zera o imposto federal para compras internacionais de até $50, chamada taxa das blusinhas. A decisão anunciada nesta terça-feira começa a valer já para hoje. O secretário de Fazenda, Rogério Seron, afirmou que a isenção só foi possível após combate ao contrabando ser regularizado do setor, beneficiando a população mais pobre. O ministro do Planejamento, Bruno Moretti, destacou que a maior parte dessas compras é de pequeno valor de consumo popular, melhorando o perfil da tributação ao retirar impostos dos mais pobres. Cobrança de 20% já havia sido criada pelo Congresso em 2024. Taxa da blusinha, Mara, ó, caiu. É. Vai facilitar, hein?
2: É. Pra quem compra pela internet, com certeza.
0: É que tem alguns artigos, né, que o pessoal gosta de trazer de fora, pela internet, algumas novidades.
2: Exatamente. Deixa eu mandar um grande abraço, Alex, pra Eusana.

0: Ana, que está por aqui desejando um feliz aniversário para a cidade de Pedra. Ela que é moradora ali da cidade e com certeza deve estar aproveitando esse feriado. Várias cidades hoje, na verdade.
1: Como é que fala lá os moradores de Pedra? É Pedra Pretenses?
0: Gente, agora eu fiquei na dúvida.
1: Vou corrige se a gente estiver errado aí.
0: É, vamos pesquisar aqui pra gente não cometer nenhum agarfe, porque já é uma palavra difícil. É um trava-língua. É, e aí, como é que a gente ainda...
1: Você sabe o que, que eu gostaria? Qualquer dia a gente entrevistar um historiador, por exemplo, alguém de Pedra Preta, que conhece bastante a história de lá. Até a Eusana é professora, deve saber bem disso. Porque o nome Pedra Preta, ele tem outra derivação de lá, né, que é o Pé da Preta, e também a questão de colonização daquela região. É muito legal a história. E outro dia eu estava lendo também na internet que desapareceram com uma pedra que ficava no centro lá da cidade, na praça.
0: Sempre tem essas curiosidades.
1: E os moradores querem aquela pedra de volta. É uma pedra grande, parece uma lápide.
0: E aí
1: parece que essa pedra, não sei se está no almoxarifado da prefeitura, sei que eles querem a pedra de volta, não sei se já colocaram no lugar, se colocaram também me corrige. É algumas coisas que a gente traz aí de Pedra Preta.
0: E aí, Alex, pesquisei aqui na internet, mas o Luig também já nos respondeu, Pedra Pretense. Você acertou.
1: É isso.
0: É isso mesmo, você não está errado.
1: Tomara, manda um alô para os moradores de Pedra Preta.
0: É, o gentílico deles são Pedra Pretense. Grande abraço para a dona Eusana e a todos ali do município, uma cidade... Ah, pode falar.
1: Não, só para finalizar aqui esse bloco, a gente ainda falando de política, chegou agora aqui para a gente informações, uma pesquisa Quest, divulgada nesta quarta-feira, mostra um cenário de disputa acirrada entre o presidente Lula e o senador Flávio Bolsonaro em um possível segundo turno das eleições de 2026. Lula tem 42% das intenções de voto, enquanto Flávio aparece com 41%. Uma margem de erro é de 2 pontos percentuais, os dois estão tecnicamente empatados. No cenário de primeiro turno, Lula lidera com 39%, Flávio Bolsonaro com 33% das intenções de voto. Os demais nomes citados ficam mais distantes. A pesquisa também aponta melhora na avaliação do governo federal. A desaprovação caiu para 49%, enquanto a aprovação subiu para 46%. Portanto, pesquisa Quest, que você pode acompanhar também pelos nossos portais de notícia na data de hoje.
0: Agora são exatamente 7h17. Você também pode mandar sua mensagem interagindo, sua reclamação, seu muito bom dia, tá valendo por aqui, como tá o trânsito, o clima por aí onde você tá, 66996632522, rápido intervalo, já já a gente volta com mais informações. 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
1: O valor do dinheiro esquecido em bancos pelos brasileiros ultrapassou 10 bilhões e 700 milhões de reais. Os dados foram atualizados pelo Banco Central. Esse montante inclui recursos de contas antigas, tarifas cobradas indevidamente e saldos não resgatados. Tanto pessoas físicas quanto empresas podem ter valores a receber. Segundo o Banco Central, milhões de brasileiros ainda não consultaram se têm direito a esse dinheiro. O resgate pode ser feito de forma simples pela internet. O sistema foi criado para facilitar a devolução desses valores e evitar que o dinheiro fique parado nas instituições financeiras. No mercado financeiro, o dólar subiu 0,09%, encerrou a terça-feira valendo R$ 4,89. O euro teve queda de 0,24%. Encerrou ontem em R$ 5,74. E Bovespa, com queda de 0,86%, fechou com 180.342 pontos.
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0: 7h23, de volta com o Jornal Primeira Página. Excelente dia para você, uma boa quarta-feira. Vamos falar um pouquinho sobre o agro. A Fundação Mato Grosso está realizando o 26º Encontro Técnico de Soja, focado nos desafios e estratégias em busca de alta produtividade. O encontro começou ontem e traz como tema Cada grão importa. Segundo o gerente de pesquisa, serviços e operações da Fundação Mato Grosso, Luiz Carlos de Oliveira, são 8 painéis que abordam temas importantes e atuais dentro da cadeia produtiva de soja e tem como público-alvo os produtores rurais, técnicos, engenheiros agrônomos, pesquisadores e representantes da agroindústria. Já na abertura do evento, o destaque foi para o mercado da soja atual, além de geopolítica, que influenciam tomadas de decisões importantes para os produtores nesse momento.
1: Nós levamos assuntos globais, né, assuntos ligados à economia, soja, mercado de soja, fertilizantes, e entramos também nas pautas técnicas.
0: Tem muita informação por hoje, por lá no evento que encerra amanhã, e até lá vários especialistas vão se apresentar e mostrar resultados, informações estratégicas que nortearão os produtores nas tomadas de decisões nos próximos ciclos de produção de grãos. Amanhã, por exemplo, um dos painéis de destaque é a resistência e manejo estratégico do caruru, abordagem técnica para enfrentar o cenário atual na soja.
1: Esses assuntos são temáticas muito importantes para o momento atual. E um painel muito importante também é o painel que nós levaremos assuntos ligados ao controle de caruru, que é uma planta daninha que ela tem causado muitos problemas, principalmente na região oeste do Mato Grosso.
0: Já ouviu falar do caruru, Mara? Ah, na lavoura dá um trabalho danado, né? Na enxada é fácil de resolver o problema. Agora você imagina numa lavoura bem grande, controlar é um dos desafios. E olha só, durante os intervalos dos painéis, os participantes podem interagir, compartilhando experiências, trocando informações. Na programação de hoje, tem painel sobre retrospectiva da safra 2025-2026 com a mestre Daniela Dalla Costa, da Fundação Mato Grosso. Tem também de produtor para produtor com Leandro Zancanaro, história e desafio e pesquisa com a doutora Juliana Nunes e tem muito mais. Romão Viana, presidente da Fundação Mato Grosso, conversou com a nossa equipe sobre o 26º Encontro Técnico da Soja.
2: A Fundação Mato Grosso tem muitas informações ao longo das safras e vale dizer que nunca uma safra é igual a outra, informações acumuladas de pesquisa na área de solos, na área de nematologia, na área de fitopatologia, de entomologia e outras áreas de conhecimento. Portanto, no Encontro Técnico de Soja, nós abrimos a caixa preta de todas essas informações para que o produtor que lá estiver tenha acesso a essas informações para a sua tomada de decisão para buscar maior eficiência em produtividade e em rentabilidade.
0: O Encontro da Soja, 26º encontro, está acontecendo então em Cuiabá, em um hotel. Para saber mais da programação, basta você acessar o site fundacãomt.com.br.
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4: Vamos para as informações do agro para esta quarta-feira, dia 13 de maio de 2026. A saca da soja em Campo Verde está cotada hoje a R$ 108,20. Já o milho em Alto Araguaia está cotada a R$ 45,95. E a pluma do algodão em Itiquira abriu a quarta-feira cotada a R$ 133,29. E a arroba do boi gordo aqui em Rondonópolis abriu o dia cotada a R$ 344. Os dados são do Instituto Mato Grossense de Economia Agropecuária.
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0: Muito bem. A União Europeia tirou o Brasil da lista de países autorizados a exportar carne para o bloco a partir de 3 de setembro. A decisão foi publicada nesta terça-feira e afeta principalmente o setor pecuário brasileiro. Segundo a União Europeia, o Brasil não apresentou garantias sobre o controle no uso de antimicrobianos em animais. Esses produtos são usados para tratar e prevenir infecções, mas o uso excessivo é criticado por aumentar a resistência a antibióticos. A Europa é um dos principais destinos da carne brasileira, atrás apenas da China e dos Estados Unidos. A medida surge poucos dias após o acordo comercial entre o Mercosul e a União Europeia entrar em vigor de forma provisória. Pois é, até agora o Ministério da Agricultura do Brasil não se pronunciou. A expectativa é de que o governo tente rever a decisão antes das novas regras passarem a valer. É muita exigência, a gente percebe que vai contra o que está rolando, principalmente a União Europeia não gosta da questão do Mercosul, do acordo, e agora então vem mais essa limitação aí. Claro que isso vai, né, render ainda muito para reverter a situação.
4: Vamos falar agora de cursos técnicos que estão com inscrições abertas aqui em Mato Grosso. São mais de 2.000 vagas, totalmente de graça. E quem quer garantir uma oportunidade precisa correr, porque o prazo termina hoje. São 1.880 vagas para os cursos técnicos noturnos em escolas estaduais de 32 municípios. A inscrição é feita somente pela internet, nem precisa sair de casa. E a seleção dos candidatos será por sorteio eletrônico. Isso significa que não haverá prova nem classificação por nota. O sorteio define quem fica com as vagas quando a procura é maior que a oferta. Cada turma tem, em média, 40 vagas e parte delas é reservada para ações afirmativas. Entre os beneficiados estão estudantes de escolas públicas, pessoas negras, pardas, indígenas e pessoas com deficiência. Entre os cursos ofertados estão administração, enfermagem, agronegócio, logística, segurança do trabalho, farmácia e desenvolvimento de sistemas. As vagas estão distribuídas em cidades como Cuiabá, Várzea Grande, Rondonópolis, Sinop, Sorriso e Tangará da Serra. A lista final de inscritos sairá no dia 21 de maio e as aulas estão previstas para começar no dia 21 de julho.
0: A gente faz intervalo rapidinho, daqui a pouco vamos falar sobre os aniversários aqui na região. Pedra Preta, Alto Taquari,
4: Campinápolis,
0: Novo São Joaquim,
4: são as cidades aqui da nossa região que hoje... Ih, Primavera do Leste.
0: Primavera do Leste, tá um festão por lá.
4: Sim,
0: hoje.
4: Hoje começou já, começa
0: agora 7:30. Agora tá começando a missa.
4: A missa, exatamente, ali na Paróquia Celeste, exatamente, ação de graças. E ao longo aí do dia também haverá outras ações.
0: No final da tarde vai ter aquele bolo para os primaverenses.
4: E à noite tem a nortista Joelma.
0: Ah, é? Vai ter show por lá?
4: Vai ter show por lá também à noite.
0: Que bacana, hein? E você vai para lá?
4: Vou para lá. Hoje o nosso MT1 especial, aniversário 40 anos de Primavera do Leste. E aí, Alex, é muito engraçado, porque há 5 anos minha rede social estava me lembrando que eu morava em Primavera do Leste, e exatamente neste dia estava frio na cidade, uma neblina, e a cidade estava completando 35 anos. Agora volto à cidade como apresentadora, apresentando os 40 anos dessa querida cidade que eu tenho um carinho muito grande, a primeira do estado que eu morei.
0: Beleza, daqui a pouco a gente fala mais sobre o aniversário de Primavera do Leste. Luiz Kennedy traz uma reportagem pra gente. Em instantes, a gente volta.
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0: Agora são exatamente 7h33. Muito bom dia para você que está nos acompanhando nesta manhã ensolarada, mas ainda com aquele frescor do friozinho que começa a dar adeus aqui à cidade de Rondonópolis. Mas, Alex, as manhãs ainda vão continuar mais amenas, mais agradáveis ainda. Algo muito típico desse período do ano. Manhãs um pouquinho mais geladas, só que aí o dia, meu amigo, é aquele sol, é aquela quentura que a gente sabe muito bem como é que é. Mande sua mensagem para cá no 669-9663-2522. Um grande abraço para Demar, que está por aqui nos acompanhando e falou, bora trabalhar, já está no trânsito e acompanhando o nosso Primeira Página. Um grande abraço para você. Quem também está por aqui, minha amiga Maria Goretti, grande abraço, que Deus continue te abençoando. Samantha Oliveira também, nossa querida Samantha, está por aqui dando um bom dia e ela falando que quer mais frio. Ah, eu gosto do frio.
1: É bom.
0: É bom, eu gosto. Desde que eu esteja em casa, aproveitando.
1: Irã, é igual a galera que vai lá pra Gramado.
2: Frio, noite e chuva.
0: Gente, trabalhar com ele é muito complicado, porque ele quer colocar o ar-condicionado no frio, no 17, falando que aí é aquela briga do ar-condicionado que toda a empresa tem, né?
1: É uma treta danada.
0: Nossa, confusão.
1: Vamos saber mais sobre Primavera do Leste. Bora. Aniversário hoje, que bacana, hein? Fazendo 40 anos, é uma jovem cidade, potencial enorme. É isso mesmo, Luigi Kennedy? Conta tudo pra gente aí, amigo. Bom dia.
3: Oi, Alex, Mara, bom dia pra vocês, bom dia pros nossos ouvintes. É isso, Primavera do Leste é uma cidade bem jovem. São 40 anos de emancipação política administrativa, mas se consolida como um polo econômico na região. Com 96 mil habitantes, o município tem um PIB de 8 bilhões e meio de reais, valor significativamente superior à média estadual. A economia é diversificada e liderada pelo setor de serviços, seguido pela agropecuária e pela indústria de transformação, com destaque para bioenergia e processamento de grãos. De olho no futuro, a gestão municipal busca ativamente investimentos internacionais nos setores de tecnologia, logística e exportação de alimentos. E como todo aniversário, a data vai ser marcada por uma programação especial, de graça e aberta para toda a população. Daqui a pouco, às 7h30 da manhã, tem missa em ação de graças. À tarde, a partir das 4h, a Lagoa Vô Pedro Viana recebe uma grande festa com apresentações culturais para toda a família. Vai ter distribuição de pipoca, algodão doce, refrigerante, picolé, além de pintura facial e brinquedos para as crianças. E claro, um momento mais esperado, o tradicional parabéns com a entrega do bolo para toda a população primaverense. A festa segue à noite à beira da Lagoa Vô Pedro Viana para celebrar essas 4 décadas de história e desenvolvimento econômico.
1: Bacana, hein, Luigi? Que legal. Nossa, só de você imaginar, né? Primavera do Leste é uma cidade planejada. E aí você vê se todo esse desenvolvimento industrial, quando vai chegando ali, já próximo à PRF de Primavera do Leste, BR-070, você já vê um parque industrial que está crescendo demais por ali, né? E a população também sempre motivada, né? Naquele corre-corre para lá e para cá. É bem legal a Primavera.
0: Exatamente, Alex. Se você morou e esteve em Primavera há 5 anos, se você voltar hoje, você já não conhece mais a cidade.
1: Cresceu demais.
0: Se você for em Primavera na segunda-feira, na próxima segunda-feira que você for, você já vai perceber algo diferente. Porque a cidade está em constante desenvolvimento. Sempre tem uma obra, sempre tem alguma coisa diferente. Essa é uma característica muito grande dessa cidade, que inclusive foi uma das que mais cresceu aqui no estado de Mato Grosso nos últimos anos.
1: Imaginaram que os trilhos chegar lá.
0: Então, a cidade que começou ali no Castelândia, no Pioneiros, no entroncamento da 070 com a MT-130, hoje tem novos bairros, né, grandes, com belas casas. Então, é uma cidade em constante desenvolvimento. Todos os dias, é isso a gente pode afirmar, vem pessoas de fora para trabalhar nas fazendas, para trabalhar no agronegócio, no comércio. Então, ela também tem uma geração muito grande de emprego. E se destaca por isso, né? Um dos PIBs bons aqui do nosso estado.
1: É, de dar inveja.
0: Com certeza. E ao todo, 27 cidades do estado comemoram aniversário nesta quarta-feira. A data marca a emancipação política dessas cidades, oficializando no mesmo período durante o processo de expansão do estado. Aqui na nossa região, além de Primavera do Leste, temos Novo São Joaquim, Alto Taquari, Araguaiana, Pedra Preta e também Campinápolis. O município de Pedra Preta preparou uma programação especial para o próximo fim de fim de semana, em comemoração aos 50 anos de emancipação político-administrativa. A festa marca a 27ª edição da tradicional Mica Preta, evento que reúne milhares de pessoas e movimenta a economia local. Segundo a Secretaria Municipal de Esporte, Cultura e Lazer, toda a estrutura está sendo montada para receber moradores e visitantes com segurança e conforto. E melhor de tudo, a entrada é totalmente de graça.
1: E atenção você de Poxoréu, a Secretaria Municipal de Saúde segue com a programação de horários estendidos nos postos de saúde. Hoje, das 5 da tarde até as 8:30 da noite, a Unidade de Estratégia da Saúde e Família, o SF2, estará aberta para atendimentos. Serão oferecidos consultas médicas, vacinação, coleta de preventivo, pesagem do Bolsa Família também, atendimento odontológico, tudo isso lá no município de Poxoréu. Vamos falar de chuva? Você acha que vai chover, Mara?
0: Uma coisa aqui na primeira página.
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1: Quero saber se vai fazer frio, se essa frente fria tá saindo, se ela vai continuar, se tá chegando outra.
0: Nossa previsão do tempo aqui tem trilha sonora, é algo moderno, viu? Então quando você ouve essa trilha, essa vinheta aí que a gente fala, você já sabe que a gente vai falar de previsão. Neste momento, 21 graus, a gente começou o jornal hoje com 19, a temperatura já está subindo, 21, céu ensolarado, ainda está fresquinho na cidade, mas a temperatura deve subir um pouco mais ao longo do dia. Tem previsão de pancadas de chuva à tarde, mas não é muita coisa, não chega a ser 1 milímetro, nem meio milímetro, então você vai ver ali isolado.
1: É um sereno.
0: Exato, para hoje então. O frio, nessa quarta-feira ele já começa a dar adeus, a primeira frente fria do ano aqui no nosso estado começa a dar adeus.
1: Tá de partida,
0: para alguns graças a Deus, para outro infelizmente. Há uma previsão de nova frente fria chegando aqui, mas não é por agora. Nos próximos dias ainda a gente vai anunciando por aqui.
1: Que bacana. Bom, e falando sobre o frio, nos últimos dias, deu para sentir aí boa parte do estado que as temperaturas caíram. Então, nesse momento, onde tem brusca variação entre frio, calor, cuidado, né, com a saúde. Isso é fundamental para passar ileso pela frente fria. A Mara falou, tem uma frente fria saindo, previsão de chegar outra até o final de semana. Quem traz todas essas informações pra gente de como cuidar da saúde nesse período de transição é o Lucas Iglesias.
4: O calorão deu uma trégua depois de dias intensos. Uma frente fria fez os termômetros despencarem. Com isso, os mato-grossenses tiveram que tirar os agasalhos do guarda-roupa.
5: Tirei, sim. Tá na hora já, né? Pra não chegarmos no mês de maio, né? Sempre é frio, né? Foi bom, né? Bom. Tava muito calor, né?
4: O tempo virou no sábado à noite e no domingo o frio tomou conta do cenário em muitos municípios. Ontem aqui em Rondonópolis a temperatura registrou 14 graus. E aí cada um se aqueceu como pôde.
6: Eu gosto do frio. Então quando tem um friozinho assim tem que aproveitar, curtir, porque só o solzão também acaba com a gente. É só uma panelinha para esquentar água e pronto. Porque na minha casa não tem costume de ter chuveiro elétrico, né? Que é poucas vezes tem o frio, né?
4: E o clima mais fresco também é bom para
7: uma pipoca, um filminho, os netinhos.
4: Mas o friozinho repentino requer cuidados, como explica a aposentada Alcione Moro.
7: Até porque eu já passei dos 18, né? Então, tem a saúde realmente dá um baque. Mas aí você toma uma vitamina, você se protege.
4: E essa mudança brusca no tempo exige mesmo atenção especial à saúde, principalmente em relação a crianças, idosos e pessoas com doenças respiratórias que estão entre os mais afetados pelo frio e pelo tempo seco. Quem explica os riscos é a pneumologista Marina Mota.
8: O pulmão ele está em íntimo contato com o ambiente, então ele sofre diretamente os impactos dessa variação climática. Quando existe uma variação muito intensa ao longo do dia e temperaturas muito baixas, pode levar a uma inflamação no pulmão. Então, os pacientes que já tenham doenças pulmonares, como asma, como bronquite, eles podem descompensar do ponto de vista respiratório, por conta dessa inflamação. Além disso, quando o clima esfria, a gente fecha todas as portas, fecha as janelas, isso promove uma circulação viral mais exacerbada, potencializando o impacto de contaminação das pessoas.
4: Quem tem filho pequeno sabe, quando vem as variações de temperatura, todo cuidado é pouco. A auxiliar de veterinária Yasmin Salles comenta sobre os cuidados que tem.
9: O cuidado que eu tenho é os macacões, que geralmente em vez de colocar meia, é aqueles macacões que cobrem todo o pé. E aí eu deixo ela brincando no cercadinho dela e não corre isso tanto de friagem. Então eu deixo assim durante o dia, que ela gosta de brincar, né? À noite pra dormir eu geralmente coloco um conjuntinho também, bem já mais quentinho, porque ela rola bastante, né? Então ela se descobre tudinho. Eu coloco uma roupinha bem, bem cobertinha mesmo pra manter a temperatura dela bem quentinha.
4: A pneumologista reafirma sobre os cuidados.
8: Os cuidados que nós devemos ter é manter uma temperatura corporal, manter-se aquecido, evitar exposição a temperaturas muito extremas, manter a mucosa sempre hidratada, porque junto com esse período de alta variação de temperatura, a gente tem um aumento da seca no nosso estado. E isso também potencializa as infecções respiratórias. Manter a vacinação em dia, porque isso protege tanto as doenças do coração quanto às doenças do pulmão.
4: A Isla tem 8 meses e está com todas as vacinas em dia. Como a temperatura já subiu um pouco, o casaco ficou para mais tarde. Mas a dona Dalzirene Silva, como toda vovó coruja, já deixou as recomendações.
10: Que não pode deixar ela sem roupa, né? Sem meinha, principalmente, por causa da friagem, né? É isso que é o dengo da vovó.
4: Lucas Iglesias para o Primeira Página.
1: É, Lucas, tem que agasalhar, tem que se proteger e também vacinas, tá, gente? Não perca tempo, atualiza as vacinas, principalmente da gripe, de acordo com a idade. Vamos fazer intervalo rapidinho, agora 7h45, a gente já volta com a Primeira Página para vocês.

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11: 7:50, de volta com o Jornal Primeira Página. Excelente dia para você, uma boa quarta-feira. O modelo de consumir e descartar está dando lugar a um ciclo mais inteligente e sustentável. As feiras de troca e os brechós estão ganhando força em Mato Grosso. Stephanie Gomes mostra como a economia circular ajuda o bolso e também o meio ambiente.
12: Na prática, esse conceito ganha vida em negócios como o da Kellen Fevago. Ela criou um brechó infantil ao perceber que as roupas dos filhos ficavam sem uso em pouco tempo. Hoje, ela transforma o desapego em oportunidade de renda.
13: A ideia surgiu na necessidade real do dia a dia, né? Que as crianças crescem rápido e muitas peças ficam praticamente novas. Aí eu percebi que com aquilo que não servia mais poderia ir para outra família e com um valor mais acessível, né? Assim eu transformei o desapego em uma forma de ajudar outras mães a economizar, ter renda.
12: Muito além da reciclagem, a economia circular propõe que os produtos circulem por maior tempo possível. A analista técnica do Centro Sebrae de Sustentabilidade, Camila Andrade, explica que esse modelo é o oposto do descarte desenfreado.
14: A economia circular, ele é um modelo que busca reduzir o desperdício e manter os recursos em uso pelo maior tempo possível. Então ele vai incluir dentro dos seus processos a reutilização, a reciclagem, o reparo, compartilhamento de produtos, porque no modelo linear, né, modelo baseado na extração, produção, consumo e descarte, ele não tem esse reaproveitamento. Então ela vai gerar esse modelo tradicional, ele gera muito mais lixo e perda de valor.
12: O negócio da Kellen funciona no sistema de consignado, onde o cliente traz o que não serve mais e já sai com peças maiores. Essa dinâmica acaba criando algo maior que a venda. venda, um senso de comunidade.
13: A pessoa compra peças maiores, aí ela vem e traz as menores, né, que não servem mais para mim tá fazendo avaliação e vendendo. Então isso acaba girando, né? É muito legal e eu acabei fazendo várias amizades e ajudando outras mães.
12: Apesar dos benefícios, ainda existe o desafio de vencer o preconceito. Muitos consumidores acreditam que o produto usado tem menos qualidade, o que a curadoria dos novos negócios prova que é um equívoco. A Camila Andrade acredita que a tendência é de crescimento em nossa região.
14: Então muita gente associa que esse produto reutilizado, que ele vai passar por um novo ciclo, né? Por isso que a gente fala sobre economia circular, ele vai ter menos qualidade, o que não é verdade. É um modelo que está crescendo em várias áreas, como eletrônicos, móveis e agora também brechós, né? Que é a loja de roupas, loja de revenda infantil. A nossa região, a tendência é aumentar, principalmente por causa do preço mais acessível, maior consciência ambiental. Mostrar que esses produtos, principalmente roupas, né, que estão em brechós, são de ótima qualidade. Então, eles, antes de estarem ali naquela loja para venda, eles passam por um processo de curadoria muito bem feito.
12: Seja em livros, móveis ou roupas, a economia circular mostra que o consumo consciente é um caminho sem volta para quem busca economia e responsabilidade com o planeta. Stephanie Gomes para o Primeira Página.
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11: Muito bem. Um hábito que parece inofensivo, mas pode ser prejudicial e que muitas pessoas utilizam: acelerar áudios, vídeos e vários conteúdos consumidos na internet. Você tem esse hábito de acelerar o áudio quando você recebe, às vezes, um áudio, né, grande, e aí você não quer ficar perdendo tempo? Isso, gente, a longo prazo pode acontecer problemas, sabia disso? A gente acompanha na reportagem do Luigi Kennedy.
0: Com a rotina cada vez mais corrida, acelerar áudios em duas vezes tem sido a solução prática para dar conta de tudo. Segundo especialistas, ouvir áudios na velocidade 2 de forma constante pode ser prejudicial ao cérebro, como explica a neurocientista Ângela Porto Carreiro.
3: Compreensão do cérebro quando a gente ouve um áudio acelerado, ela fica prejudicada no sentido de: a nossa percepção fica reduzida, a gente não tem tempo de reflexão sobre o conteúdo que está sendo falado e o acesso a essas memórias depois fica cada vez mais distante e mais difícil. A gente acessa o conteúdo, entende o que está acontecendo, mas a nossa percepção e a nossa memória daquilo que foi falado fica prejudicada.
0: Já para a fonoaudióloga Elaine Alves Gomes, o hábito pode influenciar a forma como nos relacionamos com o tempo e afetar a nossa comunicação.
4: Algumas pessoas, elas começam a falar mais rápido, reduz as pausas, né? E até simplifica a forma de se expressar. Isso pode afetar a clareza na comunicação, principalmente em contextos que exigem aí muito cuidado, como em conversas profissionais e emocionais. Se você está aí num contexto, numa conversa emocional, não tem como você acelerar como acelera o áudio.
0: Para o professor universitário Adriano Bueno, além dos impactos na cognição, o hábito de acelerar áudios também transforma a forma como produzimos e consumimos conteúdo. Ele explica:
15: existe um impacto na maneira como nós produzimos e consumimos, de alguma forma, ou valorizamos informação, né? E eu diria que um dos impactos principais, primeiro, no caráter da relação entre informação e vivência, sobre o empobrecimento dos nossos sentidos.
0: Acelerar áudios e vídeos já faz parte da rotina digital. Estudos indicam que até 89% dos estudantes assistem videoaula em velocidade acelerada. A neurocientista Ângelo Porto Carreiro alerta para o impacto na retenção dos conteúdos.
3: Então, você não tem o poder de reflexão, você não tem o poder crítico de ouvir e fazer as suas construções em cima daquele conteúdo que está sendo falado no áudio. Então, afeta sim o nosso poder de compreensão e o nosso poder de síntese também em cima do conteúdo que a gente está ouvindo.
0: A Elaine Alves, fonoaudióloga, diz que o uso da velocidade acelerada deve ser consciente. A recomendação é usar com equilíbrio, principalmente em conteúdos mais leves.
4: Se você está ali fazendo um conteúdo informativo, ativo, mas é importante manter o momento da escuta em velocidade natural, sabe? Principalmente em conversas, conteúdos emocionais, educativos, né? Se você vai falar algo sobre educação, que seja bem articulado. Então, quando exige uma entonação e articulação, é necessário que a voz seja pausada, seja bem articulada para ser compreendida.
0: Luigi Kennedy, para o Primeira Página.
11: Valeu, Luigi, muito obrigado pelas informações.
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11: Vamos lá, vamos saber o que é esporte para hoje. Flávio Santos, direto de Cuiabá, conta pra gente. Bom dia, Flávio.
17: Olá, muito bom dia para você que tá ligado aqui no Primeira Página. Boa quarta-feira, vamos às notícias do esporte. Começamos com a Copa do Brasil, quinta fase, vale vaga nas oitavas de final. Ontem tivemos 3 jogos. Em Belo Horizonte, o Cruzeiro fez 1-0 no Goiás. No jogo de ida, empate 2-2. Com isso, o Cruzeiro está classificado para as oitavas. Já no Maracanã, o Fluminense venceu o Operário do Paraná, 2-1 Flu. Na ida, 0-0, Fluminense também classificado. E em Porto Alegre, o Internacional fez 3-2 no Atletique de Minas Gerais. Na ida, o Inter já havia vencido 2-1, então o Inter está classificado também para as oitavas. Hoje vamos ter Ceará e Atlético Mineiro, 8:30 da noite no Castelão. Na ida 2-1 para o Galo, tem a vantagem. Vasco e Paysandu em São Januário às 18 horas. Na ida o Vasco já venceu 2-0, tem a vantagem. Remo e Bahia lá em Belém. Lembrando que o jogo está marcado para as 8:30. Na ida o Remo venceu 3-1, tem uma baita de uma vantagem. O Mirassol recebe o Bragantino 8:30 da noite no Maião, lá em Mirassol, a ida 1-1. Então, novo empate, vai para os pênaltis a decisão. Jacuipense Palmeiras, esse jogo em Londrina, 8:30 da noite, na ida 3-0 Palmeiras, também tem uma grande vantagem. O Coritiba recebe o Santos 18:30, na ida 0-0 na Vila Belmiro, jogo tudo em aberto, novo empate, decisão nos pênaltis. E o Juventude recebe o São Paulo 18 horas, na ida o São Paulo fez 1-0, tem a vantagem do empate, o tricolor paulista. Amanhã, quinta-feira, vamos ter Atlético Goianiense contra o Atlético Paranaense, Vitória e Flamengo em Salvador, Confiança e Grêmio em Sergipe, Chapecoense e Botafogo em Chapecó, Corinthians e Barra de Santa Catarina lá em Itaquera. Essa é a Copa do Brasil. Já na Copa do Brasil feminina, hoje vamos ter um clássico regional, Misto e Ação, de Santo Antônio de Levergé, esse jogo no estádio Dutrinha, marcado para as 18 horas, jogo único. Quem vencer no Brasileiro Feminino, Copa do Brasil, avança para a próxima fase. Bom dia para você e até amanhã.
11: Valeu, muito obrigado, Flávio, pelas informações. Bom, Primeira Página por aqui encerrou. Mara Carvalho já está chegando em Primavera do Leste daqui a pouco, hoje tem MT1 por lá. Às 10:45, né? E a gente acompanha aqui na Centro América. Primeira Página volta amanhã. Irã Garcia chegando na programação musical da 101 com classe executiva. Até mais.
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1: Fala aí, fã, muito bom dia, uma ótima quarta-feira pra você, começando classe executiva aqui na sua Rádio Easy. E pra abrir a nossa playlist de quarta-feira, tem Sir Elton John, ao som de Sad Songs.

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0: Sapato Velho do Roupa Nova. Fechamos este bloco do Classe Executiva. Curiosamente, essa música não nasceu originalmente para o Roupa Nova. Antes desta gravação definitiva da banda, ela já havia sido interpretada pela banda Quarteto em Si. E aí, em 1981, acabou entrando no álbum de estreia do Roupa Nova e, claro, né, que se tornou um dos clássicos da nossa música popular brasileira. Grande som, Sapato Velho, da programação da 101. Por aqui, 8h27, seguinte, fã, daqui a pouco a música do dia chega ao som do Whitesnake, Então já vai se preparando por aí, porque o rock clássico já está aquecendo as válvulas por aqui.
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4: Hoje o nosso destaque, em nosso destaque, tem um clássico daqueles que fazem qualquer coração cantar junto, né? Eu e você vamos cantar Is This Love do Whitesnake, sucesso lá de 1987. A música fala daquele momento em que a pessoa percebe que está apaixonada de verdade, mas ainda fica naquela dúvida clássica. Será que isso é amor mesmo? Ou só é o coração fazendo uma hora extra? Tudo isso embalado por um refrão inesquecível e aquele clima romântico típico dos anos 80. Vamos ouvir a nossa música do dia, o destaque da programação desta quarta-feira, o som do Whitesnake, Is This Love.

Fleetwood Mac, Little Lies na programação da sua Rádio Easy. Queen com One Year of Love. E também teve a nossa música do dia, o destaque da programação desta quarta-feira, Whitesnake, Is This Love, clássico dos anos 80. 8h43 aqui na Centro América, muito obrigado pela sua companhia. Uma grande quarta-feira, um excelente dia para você, fã.

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Não fique de fora deste presentão que a Centro América FM está dando pra você, pequenininho, pra você, galerinha, fã da Centro América, fã da Rádio Easy, curtindo a nossa programação. 8h49 por aqui, seguindo com a playlist do Classe Executiva, tem um som que ficou mundialmente conhecido com a banda Keane, mas aí veio a Lily Allen e transformou esta música em algo mais íntimo, mais suave, melancólico, Somewhere Only We.

com a sua aquarela na programação Easy da 101. Muito obrigado pela sua companhia, viu, Pan? 8h59 por aqui. Ó, daqui a pouquinho tem uma novidade sobre o estado de saúde da Bonnie Tyler, pois ela precisou ser internada na última semana. E aí no próximo bloco você confere essa história completa aqui na sua Rádio Easy. Fique ligado.

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6: Ouvi só essa notícia que pegou muitos fãs de surpresa, viu? A poderosa Bonnie Tyler precisou passar por um procedimento intestinal lá em Portugal e acabou sendo colocada em coma induzido como parte deste tratamento. A cantora de 74 anos segue hospitalizada, mas segundo a equipe médica dela, o quadro é grave, porém estável. E a boa notícia é que os médicos estão bem otimistas com a recuperação da cantora. Bom, uma ótima recuperação aí para a maravilhosa Bonnie Tyler, dona de uma das vozes mais marcantes da música internacional. Conquistou o mundo nos anos 70, nos anos 80, com clássicos inesquecíveis como este.

0: Jennifer Hudson na programação da 101. A Show Little Prayer, demais, hein? Que sonzeira. Fechando muito bem este bloco da programação da 101. Teve Bruno Mars também com Need Will Ren. E também a Bonnie Tyler com It's a Heartache. Grande Bonnie Tyler, desejamos tudo de bom e que ela volte logo a nos emocionar com esta voz maravilhosa e grandes clássicos da música mundial. Por aqui já são 9:15. Uma grande quarta-feira para você, fã. Muito obrigado pela sua companhia.
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Boa sorte para você, fã! 9h20 na manhã desta quarta-feira, seguindo com a nossa playlist do Classe Executiva. Agora tem uma música do Duran Duran, um dos maiores clássicos do álbum Rio. Ajudou a consolidar o grupo como um dos gigantes dos anos 80. Aumente o volume para curtir Save a Prayer.

0: Grande som do Stevie Wonder, fechando este bloco You're the Sunshine of My Life. É o nosso aniversariante do dia. Sim, aniversariante do dia, Stevie Wonder completando hoje 76 aninhos de idade. Um rapaz, um rapazola, grande som, grande músico, excelente artista. Fechamos em alto nível, com muita classe, mais uma sequência aqui na 101, homenageando este grande músico, Stevie Wonder, completando hoje, dia 13 de maio, 76 anos de idade. Antes tivemos o Duran Duran com Save a Prayer também na programação da 101. Por aqui, 9h29, ó, daqui a pouquinho, a vibe por aqui vai ficar ainda mais elegante, mais suave, cheia de classe. Sabe aquela voz que é quase um abraço musical? Pois é, já já tem Xadé Adu no Sucesso Que Você Não Esquece com o Paulo Vaz.
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2: O governo brasileiro se reúne nesta quarta-feira com a União Europeia para tentar reverter a decisão do bloco de suspender a compra de carne do Brasil a partir de setembro. A notícia foi recebida com surpresa pelas autoridades brasileiras. A reunião foi anunciada em nota conjunta com os Ministérios do Desenvolvimento, Relações Exteriores e Agricultura. A retirada do Brasil da lista de exportadores autorizados começaria a valer no dia 3 de setembro. A justificativa europeia está relacionada às regras do uso de antimicrobianos na criação de animais. O Brasil é o maior exportador mundial de proteína animal e o principal fornecedor agrícola do bloco. A decisão ocorre menos de duas semanas após o acordo Mercosul-União Europeia derrubar tarifas para a carne brasileira. Países como Argentina, Paraguai, Uruguai permanecem autorizados a exportar para os europeus. Outras informações durante a nossa programação.
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0: 9h31.
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0: 9h34 e ó, tem um presentão super divertido pra galerinha que é fã da Centro América FM. 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
2: Olá, eu sou o Paulo Vaz e está no ar mais uma edição do Sucesso que Você Não Esquece. Ela é nigeriana, muito bonita, talentosa e a voz, bom, a voz é ímpar. Estamos falando de Sade Adu, nigeriana de nascimento, mas criada em Colchester, no Reino Unido. Ela ficou conhecida no mundo todo com a canção Smooth Operator, de 1985. A música ocupou o 5º lugar no Top 100 da Billboard e em 1º lugar como canção adulto contemporânea. No Brasil, ela fez parte da trilha sonora da novela A Gata Comeu, quase que por acaso. A música só entrou para a trilha original depois que uma faixa da cantora Madonna não teve os direitos liberados. Na época, os LPs já estavam à venda e tiveram que ser recolhidos. Aliás, o vinil com a trilha sonora da novela Gata Comeu, que contém a música Crazy For You, da Madonna, chegou a valer R$600. Mas isso é um outro assunto. Bom, continuando. Depois que entrou como trilha sonora, a música estourou nas rádios brasileiras. O sucesso que você não esquece, de 1985, Smooth Operator, na interpretação única de Sade.

Olha, se você tem alguma música na sua memória afetiva e quer saber mais sobre ela, mande como sugestão para ouvinte@centroamericafm.com.br. Até a próxima.

Esta é a guitarra maravilhosa de Carlos Santana, junto com o vocal de Michelle Brandt no som The Game of Love. Mais uma, fechando este bloco do Classe Executiva aqui na Centro-América. Teve o Paulo Vaz também com o sucesso que você não esquece, a maravilhosa Xadé Adu com Smooth Operator. 9h45 aqui na Centro-América, muito obrigado pela sua companhia, viu?

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de volta na programação da 101. 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Amanhã, quinta-feira, a partir das 8, tem mais Classe Executiva logo após o Primeira Página, tá? Eu continuo com você. Seguimos juntos aqui na programação da 101. Daqui a pouquinho, a partir das 10 da manhã, tem uma super edição do Viva Easy. E é claro, né, que eu continuo contando com a tua audiência a partir das 10 da manhã no Viva Easy. E aí, para abrir este último bloco do Classe Executiva, tem o som do Cranberries, que acabou de compartilhar aí na internet um novo vídeo da música Dreams. E aí ele traz para você, fã, uma versão estendida, restaurada em 4K de uma das performances mais icônicas desta banda. Vamos ouvir o Dreams do Cranberries abrindo esta última sequência do Classe Executiva. Depois tem a Rita Lee, tem Cyndi Lauper. E eu te encontro já já, às 10, em uma super edição do Viva Easy.

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2: Pois é, eu sigo junto com você aqui na programação da sua Rádio Easy. Quarta-feira maravilhosa, 13 de maio, fazendo 24 graus aqui em Rondonópolis, no Estúdio Glass. Muito obrigado pela sua companhia a partir de agora. E para começar muito bem a playlist do Viva Easy de hoje, Michael Jackson, Billie Jean.

0: Started com All Good Things, lançado lá em 2006. Essa música faz parte do seu álbum chamado De Luz. Álbum que acabou marcando uma grande reinvenção na carreira dessa artista. Trouxe uma sonoridade mais pop, um R&B, uma música eletrônica. Bem legal, fechando muito bem este primeiro bloco do Viva Easy aqui na Centro América.
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2: 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Já são 10 horas e 20 minutos na manhã desta quarta-feira aqui na Centro América. Por aqui seguimos a nossa playlist do Viva Easy. Tem uma música que é um clássico dos anos 80, cheia de histórias. Ela faz uma homenagem à atriz Bette Davis, uma das maiores estrelas da era ouro de Hollywood. Os olhos da Bette Davis com King Carnes.

0: Ao som de David Bowie com This Is Not America, fechamos mais um bloco do Viva Easy aqui na Centro América. Grande som demais, hein? Por falar em grande som, curtimos também o Pearl Jam ao som de Last Kiss. Kim Carnes, Bad Davis Eyes foi a primeira desta sequência. 10h31 aqui na Centro América. Ó, daqui a pouquinho, fã, no East to Air Rock and Roll, o clima vai esquentar de verdade, viu? Porque no próximo bloco chega o tiozão chamado Iggy Pop. Segura aí, porque o rock and roll vai falar mais alto no próximo bloco, depois do Centro América News com o Alex Bettinardi.
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2: O presidente Lula acionou a medida provisória que zera o imposto federal para compras internacionais de até $50, a chamada taxa das blusinhas. A decisão anunciada nesta terça-feira começa a valer já para hoje. O secretário de Fazenda, Rogério Seron, afirmou que a isenção só foi possível após combate ao contrabando, regularizar o setor, beneficiando a população mais pobre. O ministro do Planejamento, Bruno Moretti, destacou que a maior parte dessas compras é de pequeno valor e de consumo popular, melhorando o perfil de tributação ao retirar impostos dos mais pobres. A cobrança de 20% havia sido criada pelo Congresso em 2024. Outras informações durante a nossa programação.
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1: Hoje no nosso Drops tem uma das faixas mais icônicas do rock and roll mundial, lançada lá em 1977. Faz parte do álbum Lust for Life do grande Iggy Pop. Segundo o próprio Iggy Pop, essa música nasceu das suas experiências vivendo e viajando pela Europa, especialmente por Berlim, e também de longos períodos andando como passageiro no carro de David Bowie durante as turnês pela Europa e também pela América do Norte. 10h35 é hora do nosso Drops, isto é rock and roll. É hora de Iggy Pop ao som do The Passenger.

Joel com My Life, a última deste bloco da programação da Viva Easy. Teve o nosso Drops, Isto é Rock and Roll, edição de hoje com o Iggy Pop e o The Passenger. Demais, grande som em clássico, clássico do Iggy Pop. 10h44 aqui na Centro América, uma ótima

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8h48 na manhã desta quarta-feira aqui na 101. É hora de fechar a minha participação de hoje, tá? Agradecendo demais a oportunidade de estar aqui com você, fã. Muito obrigado, valeu demais. Amanhã, quinta-feira, eu te encontro novamente a partir das 8 da manhã, logo após a primeira página, abrindo a nossa quinta-feira com muita música boa no Classe Executiva. Conto com a sua audiência. Daqui a pouquinho, a partir das 11, tem a Samantha Oliveira para te fazer companhia no segundo tempo do Viva Easy. Então continue ligado aqui na programação da 101. Que você tenha uma grande quarta-feira, um dia bem produtivo e cheio de ótimas energias. Para abrir a minha última sequência de hoje, tem a nossa conterrânea, Vanessa da Mata. A gente se encontra amanhã aqui na 101. Um abraço e até lá.

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Muito bom dia para você, excelente quarta-feira, dia 13 de maio. Sou a Samantha Oliveira, te acompanho a partir de agora na programação da Centro América FM. Sempre um prazer te acompanhar desse lado aqui do rádio. E é claro, agradeço imensamente você aí do outro lado me ouvindo, ouvindo a Centro América FM, a sua rádio Easy, sua rádio fácil de ouvir. Eu te acompanho a partir de agora na programação da 101. Seguiremos nessa segunda parte do Viva Easy até o meio-dia, a partir do meio-dia na hora do almoço, e lá às 14h, a partir das 14h, seguiremos também no Sequência de Classe. Então, ao total, eu te acompanho, né? Seguiremos juntos até às 16h. Antes de retornarmos, Viva Easy, temperatura 26 graus em Rondonópolis. Temperatura já subiu um pouquinho aqui em Rondonópolis, mas o tempo, ainda temos, né, um tempo mais ameno, com temperaturas mais frescas. Para essa quarta-feira, inclusive, a máxima não deve passar dos 29 graus e, por enquanto, sem probabilidade de chuva. A noite ainda vai ser nublada, temperatura um pouquinho mais amena, chegando até os 24 graus até as 11 da noite, segundo o site Clima e Radar. Amanhã bateremos novamente a casa dos 30 graus de temperatura aqui na cidade, onde a máxima prevista para amanhã, quinta-feira, dia 14, deve chegar aos 32. A gente segue então na programação, vamos retornar ao Viva Easy com Journey, Don't Stop Believing, uma das canções mais icônicas e um dos hinos do rock, lançada em 1981 no álbum Escape. A música, além de um hino do rock, é também um marco na cultura pop. Ela ganhou ainda mais força cultural ao longo dos anos, porque aparece em séries, filmes e programas de TV. Na série Sopranos, sobre a máfia italiana, ela inclusive aparece na cena final e também, claro, ajudou a consolidar a canção como um dos maiores hinos do rock até hoje. A gente segue então no Viva Easy, ao som de Journey, Don't Stop Believing. Uma ótima quarta pra você.

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1: A pesquisa Quest, divulgada nesta quarta-feira, mostra um cenário de disputa acirrada entre o presidente Lula e o senador Flávio Bolsonaro em um possível segundo turno das eleições em 2026. Lula tem 42% das intenções de voto, enquanto Flávio aparece com 41%. Com margem de erro de 2 pontos percentuais, os dois estão tecnicamente empatados. No cenário de primeiro turno, Lula lidera com 39% e Flávio Bolsonaro tem 33% das intenções de voto. Os demais nomes citados ficam mais distantes. A pesquisa também aponta melhora na avaliação do governo federal. A desaprovação caiu para 49%, enquanto a aprovação subiu para 46%. Outras informações durante a nossa programação.
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1: A árvore confusa. Havia na Índia um belo jardim cheio de árvores, flores e arbustos. Todos viviam em harmonia e felizes, exceto por uma árvore que era muito triste. Ela era a única de sua espécie nesse jardim. Nunca tinha dado flores ou frutos e por essa razão se sentia frustrada. Ela não sabia quem era, nem o seu propósito no jardim. As outras árvores tentavam encorajá-la dizendo: "Por que você não tenta dar mangas, assim como eu?", falou a mangueira. "Bobagem, você deveria dar rosas, assim como eu", falou a roseira. Esses comentários só faziam aumentar a frustração e a tristeza da árvore que não sabia quem era. Um dia, chegou ao jardim, no início de uma noite quente, uma coruja muito velha. Ela se sentou no galho da árvore confusa e ouviu um choro triste e sufocado. "Por que está chorando?", perguntou a coruja. "Ah, eu não sirvo para nada. Não produzo frutos ou flores e não consigo ser como as outras árvores." "Não se preocupe. Esse seu problema é muito mais comum do que você imagina. Pare de olhar para as outras árvores e olhe para si mesma. Dentro de si mesma, encontrará a sua vocação." "Como assim? Eu não entendo." "Você não dará mangas, porque não é uma mangueira. Nem rosas, porque não é uma roseira. Olhe a grande quantidade de pássaros que fazem ninhos em seus galhos. Veja o seu tamanho majestoso. Observe as pessoas que se sentam à sua sombra para descansar ou fazer um piquenique. Você nasceu para ser grande e abrigar a todos que desejam descanso e proteção. Você é um carvalho." Uma alegria imensa tomou conta da grande árvore. Ela se sentiu forte e segura de si mesma. Agora ela sabia o que era e qual era a sua missão. Deste dia em diante, todo o jardim ficou completamente feliz. Esse conto nos ensina que muitas vezes nos sentimos perdidos ao tentar nos comparar com os outros. No entanto, cada um de nós tem um propósito único. E é ao olhar para dentro de si que encontramos nosso verdadeiro valor. Assim como o carvalho, precisamos reconhecer nossas próprias qualidades e a importância do papel que desempenhamos, independentemente das expectativas alheias. Pense nisso, mas pense agora. 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

0: minutinho pro meio-dia aqui na Centro América FM, uma ótima quarta-feira para você. De antemão, já te desejo um ótimo almoço também, um ótimo descanso, um ótimo trajeto para você que tá saindo do trabalho, tá indo para casa descansar ou tá indo fazer alguma correria. Muito obrigada desde já pela sua audiência, pela sua sintonia aqui na 101.5. A gente inicia agora mais uma edição da Hora do Almoço. Seguiremos até as duas com muitos clássicos na melhor hora do dia. Iniciando a edição de hoje com Ray Goodman and Brown, Special Lady. 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

Meio-dia e 18 na sua Rádio Waze. Excelente quarta-feira para você. Um ótimo descanso, um ótimo trajeto para você que tá aí no trânsito, tá no carro, tá sintonizado aqui na 101.5. Você aí na sua casa também já descansando, já almoçou ou vai almoçar. Um ótimo almoço e um ótimo descanso. Muito obrigada por escolher a 101 para te acompanhar. A gente segue a programação, lembrando que a hora do almoço segue até as 2. Te acompanho até lá também. E a gente ouve agora o som de Earth, Wind and Fire, After the Love Has Gone.

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1: 12:28.
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Ótima tarde para você, muito obrigada pela sintonia desde já aqui na Centro América FM, sua rádio Easy, sua rádio fácil de ouvir. Muito prazer, caso você não me conheça, eu sou a Samantha Oliveira, a gente segue juntos na programação até as 4 da tarde, iniciando agora mais uma edição do Sequência de Classe. E a edição de hoje começa com o Stevie Wonder, inclusive, fazendo aniversário hoje, 76 anos. 13 de maio de 1950 é a data de nascimento de um dos maiores nomes da música mundial. E a gente ouve agora Stevie Wonder, I Just Called to Say I Love You.

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13h06 na sua Rádio Easy. Ótima quarta pra você, uma ótima tarde. A gente inicia agora a segunda parte do Sequência de Classe ao som de Lou Rawls, Lady Love.

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1: 3:21.
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1: Quase 2.000 vagas gratuitas para cursos técnicos estão com inscrições abertas em Mato Grosso, mas o prazo termina hoje. São 1.880 vagas para cursos noturnos em escolas estaduais de 32 municípios. A inscrição é feita somente pela internet. A seleção será por sorteio eletrônico, sem prova ou classificação por nota. Parte das vagas é reservada para ações afirmativas, beneficiando estudantes de escolas públicas, pessoas negras, pardas, indígenas e pessoas com deficiência. Entre os cursos ofertados estão administração, enfermagem, agronegócio, logística, segurança do trabalho, farmácia e desenvolvimento de sistemas. As vagas estão distribuídas em cidades como Cuiabá, Várzea Grande, Rondonópolis, Tangará da Serra, Sorriso, Sinop. A lista final de inscritos será divulgado no dia 21 de maio. As aulas devem começar no dia 21 de julho. Outras informações durante a nossa programação.
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0: Sequência de classe, o som de Capital Inicial, Isélia Duncan, Eu Vou Estar, versão acústica. Ouvimos também Rosalyn com Snap e lá no início do bloco, Cool in the Gang, Too Hot. Eu me despeço de você por aqui, uma ótima tarde, excelente quarta-feira. Muito obrigada mais uma vez pela sintonia, pela carona e pela companhia aqui na Centro América FM. A gente se encontra amanhã, novamente, quinta-feira, a partir das 11 da manhã, no programa Viva Easy. Até lá, grandíssimo abraço. Te deixo com um intervalo rapidinho, daqui a pouquinho, Paulo Vaz traz o sucesso que você não esquece. Até amanhã, grandíssimo abraço.
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5: Olá, tudo bem? Eu sou Paulo Vaz e está no ar mais uma edição do Sucesso que Você Não Esquece. Em 1984, o filme Streets of Fire, ou Ruas de Fogo, lotou os cinemas do mundo todo. O filme é uma espécie de juventude transviada dos anos 80. No elenco, estrelas como William Defoe e Diane Lane. O filme teve uma boa aceitação da crítica e do público. Com uma trilha sonora de músicas fortes, fez do álbum um dos mais vendidos da década. A canção que se destacou foi do cantor, compositor e produtor musical Dan Hartman. A música foi o maior hit de 1984 e 85 também. Ocupou as primeiras colocações da Billboard durante 17 semanas. Hartman escreveu e compôs em apenas 3 horas, a pedido dos produtores do filme. Após ser diagnosticado como soro positivo, Dan Hartman se dedicou a produzir artistas como Holly Johnson e Tina Turner. Faleceu no dia 22 de março de 1994 em Westport, Connecticut, por complicações decorrentes do vírus da AIDS. No Sucesso que Você Não Esquece, vamos relembrar os embalos dos anos 80 e o balanço da música I Can Dream About You, Dan Hartman.

É isso aí, fã da Easy. Relembramos mais um sucesso que você não esquece. Eu sou Paulo Vaz e nos encontramos no próximo Sucesso que você não esquece. Tchau.

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2: 4:33.
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1: Chegando para mais uma edição do Happy Hour, 5 horas em ponto, quarta-feira, dia 13 de maio de 2026. Boa tarde, ouvinte da 101. Obrigado pela sua companhia. Trago para você as principais informações desta edição. 27 municípios de Mato Grosso fazem aniversário nesta quarta-feira. Cuiabá terá a etapa noturna inédita do brasileiro de motocross. Paulinho da Costa entra para a história e se torna o primeiro brasileiro nato a ter uma estrela na calçada da fama em Hollywood. E guitarras históricas de Rolling Stones divulga a lista dos 100 maiores solos de rock. Agora, no Happy Hour.

E o percussionista carioca Paulinho da Costa entrou para a história. Ele recebeu hoje uma estrela na calçada da fama em Hollywood, em Los Angeles. Com homenagem, ele se torna o primeiro brasileiro nascido no país a ganhar uma estrela lá em Hollywood. Muita gente talvez não conheça o nome do Paulinho da Costa, simplesmente quem é Paulinho da Costa, mas com certeza já ouviu o som dele aqui na nossa programação. Ele, carioca, percussionista, está por trás de grandes sucessos dos maiores fenômenos da música internacional e também nacional. Dentre eles, ó, presta atenção: Michael Jackson, Madonna, Elton John, Rod Stewart, Stevie Wonder e Hertz's When the Fire. Bom, além dos discos, ele também tocou em trilhas de filmes como Os Embalos de Sábado à Noite, de 1977, né? Dirty Dancing, Purple Rain, de 1984, e também Jurassic Park, de 1993. Bom, criada em 1960, a calçada homenageia personalidades do entretenimento com estrelas de bronze e incrustadas em placas de terraço rosa. Hoje são mais de 2.800 estrelas distribuídas em 6 categorias: cinema, música, TV, rádio, teatro e esportes.

Fechando o primeiro bloco do Happy Hour com Kent Station, com Young Hearts When Free. 5 horas, 14 minutos. Teve também Alphaville, abrimos com The Weeknd, com Save Your Tears. 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

27 cidades de Mato Grosso comemoram o aniversário nesta quarta-feira. Municípios como Sorriso, Primavera do Leste, Tangará da Serra e Peixoto de Azevedo têm o dia 13 de maio como data oficial da emancipação política. A coincidência tem uma explicação histórica. Muitas dessas cidades foram criadas nos anos 70 e 80, mas acabaram recebendo a mesma data de fundação. Segundo historiadores, a escolha do 13 de maio representava a ideia de liberdade e o avanço do desenvolvimento do interior do estado.

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Fechando a primeira hora do Happy Hour com Lulu Santos, Aviso aos Navegantes, música gravada para o álbum Anticiclone Tropical de 1996. Boa noite para você que está curtindo a 101. 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
1: Boa noite, ouvinte da 101. Acerte o seu relógio, 6 horas, 12 minutos, quarta-feira, dia 13 de maio de 2026. E eu trago para você a atualização do tempo para Rondonópolis. A mínima hoje fazendo 18 graus, já ali no início da madrugada, às 4 horas exatamente, permaneceu até às 8 horas da manhã, chegando em sua máxima de 29 graus. Neste exato momento, virada de tempo, 6 horas 13 minutos, a sensação térmica é de 23 graus, sem probabilidade de chuva, 92% de umidade relativa do ar, vento em sua média de 3 km por hora. Ainda segundo informações do site Climatempo, já para amanhã, quinta-feira, dia 14 de maio, a previsão de mínima será de 20 e a máxima podendo chegar na casa dos 31 graus.

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2: No mercado financeiro, o dólar subiu 2,31%, ficando em R$ 5. O euro também teve crescimento de 2,05% e é vendido a R$ 5,86. E o Ibovespa caiu 1,81%.
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1: Tudo bem? Está começando mais um Cerveja para Descontrair. E hoje nós vamos falar das cervejas de trigo da Baviera, chamadas Weissbier. São muito comuns nessa região da Alemanha, que tem como capital Munique, que é muito famosa pela sua produção de cervejas. As cervejas de trigo normalmente são cervejas leves, refrescantes, elas têm sabores frutados, notas um pouco mais condimentadas, que lembram cravo. Normalmente são a porta de entrada para quem começa a degustar cervejas artesanais. A tradição de produção de cerveja na Baviera vem desde 1040 com a cervejaria Weihenstephaner. Ela é uma cervejaria muito antiga que produz cerveja de forma comercial desde esta época. A gente usa o termo Weissbier justamente porque Weiss em alemão significa branco. E é uma referência um pouco a essa formação de espuma que tem as cervejas de trigo, aquela formação grande, aquele colarinho cremoso e branquinho. Então por isso que a designação de Weissbier. Cerveja de trigo é muito fácil de se beber e por isso até as pessoas quando começam a tomar cervejas artesanais escolhem a cerveja de trigo como as suas preferidas, ok? Hoje nós vamos ficando por aqui, eu agradeço a sua audiência e lembre-se, cerveja é para descontrair, mas deve ser bebida com consciência.
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E Cuiabá vai entrar para a história do motocross nacional. Pela primeira vez, a capital mato-grossense terá provas noturnas do Campeonato Brasileiro da modalidade. As disputas acontecem entre os dias 21 e 24 de maio no Parque Novo Mato Grosso. A novidade foi confirmada pela Federação de Motociclismo do Estado e pela Confederação Brasileira de Motociclismo. Segundo os organizadores, a iluminação do motódromo deve garantir mais conforto para o público e melhores condições para os pilotos, principalmente por causa do calor forte no estado, e Cuiabá será a única etapa do campeonato com pista iluminada nesta temporada.

Finalizando essa edição do Happy Hour com Eagles, com Hotel California. Obrigado mais uma vez pela sua companhia. 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Nos vemos logo, logo. Fui!

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1: Boa noite, ouvinte da 101, começando uma grande viagem aos grandes clássicos da música.

0: 2014.
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0: Finalizando mais um bloco do Clássicos da Original com Lenny Kravitz. Acerte o seu relógio, 7:46.
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Finalizando a primeira hora do Clássicos da Original com Chris de Burgh, com So Beautiful, teve também Dido e abrimos com David Bowie. Acerte o seu relógio, 8 horas em ponto.